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0: Confira a hora certa, 20 horas e 8 minutos.
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0: É, aquele boa noite pra você que tá na sintonia, rapaz, olha quem mandou aqui, tá numa faxina, dando uma geral na casa, né, lavando roupa, hoje você tá, hein, cara, você tá hoje esperto trabalhador, hein, meu amigo Celso, ê Celso, lá da Câmara Municipal, aquele ditado, né, meu amigo, enquanto descansa, carrega pedra, né, é bem isso, Celso. Um abraço pra você. Ó, e ao lado dele tem uma branquinha, hein? É uma branquinha, rapaz. Não, não é aquela branquinha que você tá pensando, né, mulher? Não, a branquinha. Aquela água que passarinho não bebe. É hoje, Celso. Sexta-feira, hein? Sextou, né, meu amigo? Tomar uma branquinha, né? Tá mais mexendo ainda, né? Que esse tempo agora não é muito bom mexer, né? Na geral, hora dessa, né? Rapaz, um abraço, meu querido, viu? Bom trabalho pra você aí, viu? E vai devagar nessa branquinha aí, viu? Esse jamel derruba, rapaz. Ele parece que não, mas você toma uma, fica bom. Toma duas, fica animado. Fica três, né? Aí você toma mais uma. Vai tomando um, rapaz, logo, logo, né? Edson! O Edson Rodrigues, sei lá, meu amigo sintonizado com a gente, o Zé do Norte, né? Um abraço pra ele aí na sintonia. Mandar um alô pro Luizão também, que acabou de chegar. Luizão, como é que você tá? Luizão tomou já uma água já ou não? Como é que tá o Luizão também? Ele tá igual o Celso, já tomou uma branquinha? Ou ainda não? Hã? Ah, vocês estão com litro de velho barreiro também. Menino do céu, hein? Hoje é dia, sexta-feira. É dia, gente. É dia de tomar aquela água, né? Cuidado, gente. Só tem uma coisa que eu falo pra vocês, viu? Não beba muito, não. É um conselho, viu? Senão vocês vão ficar bêbados. Fala em bêbado, vou trazer moda boa pra quem tá apaixonado nessa noite, hein? Rapaz, tô na pigarra aqui na garganta, né? Essa pigarra é bom. Quando o cara toma uma, diz que é bom pra descer, né? Limpa tudo, né? pra quem tá apaixonado, eu vou trazer o Edibrito Samuel. Vocês podem descer mais um aí, porque essa é bonita, hein? Edibrito Samuel, que teve aqui na festa do peão na Expoest, né? Mandar pro Luizão, pro Zé do Norte, tomando aquela branquinha. Pro meu amigo Celso também, que tá tomando aquela água que passarinho não bebe. Edibrito Samuel, metade da laranja. Léo Magalhães, atende aí!

0: gostoso.
1: Delícia, hein?
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0: É, aquele boa noite pra você, agora 20 horas e 17 minutos pra quem tá na sintonia aqui da Conte, obrigado pelo carinho, obrigado pela audiência, pra você que tá na sintonia, obrigado mesmo, viu? 20 horas e 17 minutos pra você que tá ligadinho, é...
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0: Daqui a pouco tem muito mais pra você. Agora são 20 horas e 17 minutos. Boa noite.

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Agora na Conte, 20 horas e 22 minutos. Querido, boa noite pra você que tá aí ligadinho aqui na Conte, boa noite pra você que tá no sítio, na chácara, na fazenda, pra você que tá pegando a estrada, tá viajando, boa noite, ótima viagem, tá? Pra você que tá aí também nos botecos, nos bares, né? Pra você que tá em casa tomando aquela geladinha, aquela água que passarinho não bebe, pra você que tá em casa tranquilo, depois da janta, ouvindo a programação da Conte, boa noite pra você aí, tá? Mandando aquele alô pra toda a galera da região de Vila Bela. Pessoal ligadinho com a gente também, pessoal lá do Coronel Ari, boa noite pra vocês. Pessoal da região do Matão, Triunfo, pessoal que tá ligado também com a gente, né? Lá na região do Seringal. Um abraço, Dona Maria Gama, boa noite, tá? Agora são 20 horas e 23 minutos, vamos chegando com música. Eu vou trazer o Gini Geno, tem jeito não, boa noite!

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1: Agora 20 horas e 26 minutos. Chegando pra você a Nayara Azevedo. O Radinho do Seu Zé. Boa noite, seja bem-vindo a 95.

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3: Confira a hora certa, 20 horas e 29 minutos.

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Agora na Conte são 20 horas e 34 minutinhos. 20 horas e 34 minutos. Vamos trazer aqui o pessoal que está apoiando aqui, os apoiadores aqui do programa, né? Daniel da Conte. 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Alô, Daniel, boa noite pra você, viu? 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Falar com o Luiz Antônio. Agora 20 horas e 35 minutos, vamos chegando com João Paulo e Daniel, recordando os grandes sucessos. Para você que está na sintonia da Conte, com qual carícia?

É, você é mais apaixonada aí, mandando lá pro Luizão que tá na sintonia. Alô, Luizão! Alô, Zé do Norte, boa noite pra vocês! Renan e Raí, coração ferido, agora são 20 horas e 42 minutos na Conte.

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0: Confira a hora certa, agora 20 horas e 50 minutos.
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0: É, aquele boa noite pra você que tá na sintonia, pessoal da Vila Guaporé. Boa noite pra vocês aí da Vila Guaporé. Ligadinho com a gente, pessoal do centro. Pra quem tá trabalhando, seja bem-vindo sempre aqui a 95, né? E por aqui a gente vai encerrando a programação da Conte. Agradecer você que mandou mensagem, você que tá com a gente até agora, ligadinho. É, meu amigo Anderson Camargo volta aí na segunda-feira. E eu tô por cá no domingo, tá? Pra trazer muita moda boa domingão pra você no domingo da Conte. E segunda-feira também estou aqui no programa Toca Aí, cobrindo as férias da nossa amiga Leile, tá? Gente, que você tenha uma noite maravilhosa, que tudo de bom na sua vida aconteça. Se for beber, não dirija. Se for dirigir, não beba. Ótimo final de semana, que Deus proteja a sua vida e sua família, tá bom? Vou deixar Lucas Reis e Tássio, Bicho do Mato, Guilherme Santiago, Bebe Choro, Breno Reis e Marco Viola. O amor tem dessas coisas. Tchau, gente. Um abraço. Fica com Deus e até lá.

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0: Está no ar a Voz do Brasil. As notícias do governo federal que movimentaram o país no dia de hoje.
1: Olá, boa noite.
2: Boa noite para você que nos acompanha em todo o país.
1: Sexta-feira, 21 de agosto de 2026.
2: Vamos ao destaque do dia.
1: Dia D de vacinação.
2: Sábado é dia de levar crianças e adolescentes de até 15 anos aos postos de saúde.
1: Calendário nacional oferece 20 vacinas que protegem contra doenças como meningite, tuberculose e sarampo.
2: Agosto é mês para intensificar a imunização, como disse Éder Gatti, do Ministério da Saúde.
3: O objetivo é resgatar as pessoas que perderam a oportunidade de vacinação. Nesse momento, o Ministério da Saúde aumenta o abastecimento dos municípios e a gente estimula os municípios a também promoverem ações que intensifiquem a vacinação.
1: Mais de 3 milhões de pessoas não podem abrir conta em plataforma de aposta.
2: São beneficiários dos programas sociais ou de renegociação de dívidas. Raquel Mariano.
4: A medida tem como objetivo proteger recursos destinados à assistência social e à recuperação financeira das famílias.
1: Cidadão pode contar com atendimento presencial para acessar a conta gov.br.
2: Plataforma dá acesso a mais de 5 mil serviços públicos.
1: Vamos saber mais sobre o funcionamento da conta e níveis de segurança.
5: A conta do gov.br funciona como uma espécie de identidade. Ela é gratuita e pode ser feita por qualquer brasileiro.
2: Hoje, na apresentação da Voz do Brasil, Luciano Seixas e Mariana Jungmann.
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2: Sábado é dia D de vacinação.
1: É hora de atualizar a caderneta e levar crianças e adolescentes menores de 15 anos às unidades básicas de saúde e pontos de imunização em todo o país.
2: A campanha segue até 1º de setembro, com a oferta de 20 vacinas do calendário nacional que protegem contra doenças graves, como meningites, tuberculose e cânceres associados ao HPV.
1: O ministro da Saúde, Alexandre Padilha, fala sobre a vacinação.
6: A campanha de atualização é exatamente porque tem muitas crianças que receberam a primeira, a segunda, mas não receberam a terceira dose de uma vacina que precisa de 3 doses, ou não tomaram o reforço. Como cada vez mais a gente tem mais vacinas incorporadas no SUS, muitas vezes os pais têm até uma dificuldade de acompanhar o calendário. Por isso que eu sugiro aos pais entrarem no Meu SUS Digital, baixar a caderneta de vacina do seu filho no Meu SUS Digital, no celular, porque o próprio Meu SUS Digital manda mensagem para o pai e para a mãe quando está para atualizar a vacina, quando está para vencer aquela vacina, da importância dessa atualização.
2: Para saber mais sobre a campanha de vacinação que ocorre durante todo o mês de agosto, eu e Mariana Jungmann conversamos com Éder Gatti, diretor do Departamento do Programa Nacional de Imunizações. Vamos acompanhar.
1: Diretor Éder Gatti, seja bem-vindo à Voz do Brasil, um prazer falar com o senhor. O senhor pode começar dizendo para a gente quais são as vacinas e quais os grupos prioritários dessa campanha?
3: É um prazer estar aqui falando com vocês. O público-alvo são todas as crianças e adolescentes com menos de 15 anos de idade. Então, todas as vacinas que fazem parte da rotina de vacinação dessa faixa etária, ela faz parte, então, do escopo dessa multivacinação. Então, nós estamos falando aqui de vacinas contra poliomielite, sarampo, difteria, tétano, coqueluche, e também tem as vacinas de adolescente, como, por exemplo, HPV, e também as vacinas de meningite, as vacinas contra o pneumococo, ou seja, são várias vacinas. A gente está falando de cerca de 20 vacinas que vão estar disponíveis nos postos. São vacinas que já estão nos postos, elas já estão ali disponíveis para a população na rotina. Porém, a gente aproveita esse mês para intensificar. O objetivo é resgatar as pessoas que perderam a oportunidade de vacinação. Então, nesse momento, o Ministério da Saúde aumenta o abastecimento dos municípios para que tenha mais vacina nos postos e a gente estimula os municípios a também promoverem ações que intensifiquem a vacinação. Como, por exemplo, o dia D, que está sendo chamado para o dia 22, que é um sábado, e também ações extramuro, ou seja, a sair da unidade de saúde para vacinar em ambiente público, ambiente de alta circulação de pessoas. Então, com isso, a gente espera melhorar ainda mais a cobertura vacinal.
1: Pois é, o senhor mencionou aí o dia D, né, que vai acontecer no dia 22 de agosto, a campanha vai até 1º de setembro, mas por que que é importante a gente ter um dia assim de mobilização, né? Por que que o dia D, todo ano o governo faz a campanha e tem sempre um dia D, por quê?
3: Olha, as pessoas, elas têm uma rotina muito intensa, né? Hoje em dia as famílias, tanto os pais quanto as mães, normalmente trabalham, muitas vezes não têm condições de levar seus filhos durante a semana nos postos. Então, a multivacinação é meio que para alertar os pais de que é importante pensar na vacinação e colocar a vacinação em dia. E o dia D, essa ação no sábado, ela serve para aumentar a oportunidade das famílias em colocar a vacinação dos filhos em dia. Então, o dia D tem essa importância. É um esforço a mais que a gente faz para ampliar o acesso e aumentar, consequentemente, a oportunidade das famílias em colocar a vacinação das crianças em dia.
1: E como é que fica, doutor Éder, depois de 1º de setembro? As vacinas vão seguir disponíveis na rede pública? Quem quiser, não tiver conseguido ir durante o período de campanha, é só chegar num posto de saúde e se vacinar?
3: As vacinas vão continuar lá. Então, durante a atividade corriqueira do posto, a pessoa pode procurar a unidade e colocar a sua vacinação em dia, mesmo depois ou antes da multivacinação. Esse é o mês de mobilização. É o momento em que a gente está resgatando aqueles que ficaram para trás. Colocar em dia e aumentar a oportunidade da vacinação. Então, o mês é especial, ele é de intensificação, mas a vacinação já é uma rotina no SUS e as vacinas estão nos postos.
1: Doutora Dergatti, esse ano existe uma preocupação especial com o sarampo em 3 municípios de São Paulo, né? Que municípios são esses? O que está acontecendo por lá?
3: Olha, na verdade, a preocupação com o sarampo ela deve acontecer em todo o país. Hoje o sarampo, o sarampo é uma doença que ela é evitável por uma vacina que nós temos no nosso programa há muitas décadas. Porém, a gente está vendo um descontrole do sarampo no mundo. Só para olhar nas Américas, por exemplo, a gente tem países como Estados Unidos, Canadá, México, Guatemala, que estão com o sarampo sem controle, acontecendo milhares de casos. E agora aqui na América do Sul, nós temos 2 países que têm causado muita preocupação, que é a Bolívia e o Peru. Então, o risco de internalização do sarampo, ele é real e é um risco que acontece em todo o Brasil. E, eventualmente, casos relacionados à importação podem entrar. Então, a recomendação de sarampo é para todo o país. Todo brasileiro tem que ter 2 doses, pessoas de 1 ano até 29 anos, 2 doses, pessoas de 30 a 59, pelo menos 1 dose. E isso está disponível em todos os postos, a vacina está disponível em todos os postos do país e qualquer brasileiro pode procurar uma unidade de saúde. Os 3 municípios paulistas, que é o município de São Paulo, o município de São Bernardo do Campo e o município de Guarulhos, eles registraram casos de sarampo, também é um conjunto de casos relacionado à importação, e que agora está tendo um trabalho muito intenso por parte do Ministério da Saúde e pelo Estado e pelos municípios envolvidos em conter esse sarampo. E nós estamos conseguindo e vamos conseguir acabar com essa circulação. Hoje, São Paulo, Guarulhos e São Bernardo do Campo está com uma recomendação irrestrita, ou seja, sem necessidade de verificação prévia se a pessoa foi vacinada ou não. De todas as pessoas de 6 meses até 59 anos, a vacina está ali sendo feita para toda a população, nessa faixa etária, nesses 3 municípios. Então é importante que quem vive nesses municípios coloque a vacinação em dia, tome uma vacina contra o sarampo, mas as pessoas de outros municípios é importante verificar se tem pelo menos 2 doses até 29 anos ou 1 dose de 30 a 59 anos. Para não deixar o sarampo voltar no Brasil.
1: Nem o sarampo, nem essas outras doenças, né, doutora Ed? Nem o sarampo, nem todas essas outras doenças que estão aí no calendário de vacinação, né?
3: É importante lembrar que as vacinas, as doenças que são protegidas com as nossas vacinas, embora muitas delas a gente não veja mais, como por exemplo a paralisia infantil, desde 1989 o Brasil não tem um caso de paralisia infantil. E entre outras doenças, são doenças que a gente não vê mais, só que elas ainda estão por aí. Tem países que ainda têm paralisia infantil. A gente, de vez em quando, a gente tem um caso ou outro de difteria no país, e embora a gente tenha controlado doenças como coqueluche e meningite, elas ainda acontecem, embora numa frequência menor do que nos anos 80, nos anos 90, ainda acontecem, mas numa incidência mais baixa. Se nós é não nos vacinarmos, se nós pararmos com a vacinação, essas doenças retornam e retornam com força. E aí elas podem colocar a vida das pessoas em risco. Então é importante que as pessoas coloquem a sua vacinação em dia e lembrar que vacinar é uma forma de proteger o indivíduo, você vacinado, mas também proteger a sua família e quem convive com você. Porque é uma forma de nós não deixarmos a doença entrar na

0: sair da rota das apostas sem julgamento. Ministério da Saúde, Governo Federal.
1: Mais de 3 milhões de pessoas estão impedidas de realizar jogos de apostas online, as chamadas bets.
2: Todas elas recebem algum benefício social e isso proíbe a participação dessas pessoas nesses tipos de jogos.
3: Beneficiários do Bolsa Família, do BPC, o Benefício de Prestação Continuada, do FIES, o Fundo de Financiamento Estudantil, ou de programas de renegociação de dívidas, estão impedidos de abrir ou manter contas em casas de apostas online no Brasil, conhecidas como bets. Isso representa mais de 3 milhões de pessoas. Desde outubro de 2025, o SERPRO, empresa pública responsável por desenvolver a tecnologia da informação, criou a plataforma Módulo de Impedidos, que cruza automaticamente o CPF dos usuários com as bases de dados dos programas sociais. A consulta é feita em tempo real pelas plataformas de apostas, no momento do cadastro, e também no primeiro acesso diário de cada usuário. Assim que o impedimento é identificado em uma conta já existente, a casa de apostas tem até 3 dias para suspender e devolver todo o saldo ao titular. A medida tem como objetivo proteger recursos destinados à assistência social e à recuperação financeira das famílias. O bloqueio da conta em bet é feito exclusivamente pelo CPF e não gera nenhuma penalidade para o beneficiário. Raquel Mariano, para a Voz do Brasil.
1: Quem pretende ingressar ou já está matriculado em um curso de graduação pode consultar se a instituição e o curso estão regulares junto ao Ministério da Educação.
2: A consulta é feita pelo EMEC, plataforma oficial que reúne informações sobre a educação superior no país.
1: O sistema permite verificar se o curso é autorizado ou reconhecido e se a instituição está credenciada.
2: Também é possível conferir a modalidade de ensino, o número de vagas autorizado e o curso e se o curso está habilitado a funcionar no endereço informado.
1: O diretor de Política Regulatória da Secretaria de Regulação e Supervisão da Educação Superior, Rafael Furtado, reforça a importância de verificar a situação do curso antes de fazer a matrícula.
4: É importante que o cidadão e a cidadã busque a informação de se o curso existe, se a instituição está no cadastro, se ele está regular, se ele tem alguma marcação de supervisão e especialmente também se o curso é reconhecido, porque o curso precisa ser reconhecido para poder emitir diploma. E o segundo tipo de informação importante que o cidadão deve buscar é a informação relacionada à qualidade do curso. O Ministério da Educação, pelo INEP, divulga conceitos e indicadores de cursos e instituições. E os conceitos acima de 3, 4 e 5 são considerados satisfatórios.
2: Para fazer a consulta, acesse emec.mec.gov.br, selecione consulta avançada e escolha a opção de busca por instituição ou curso.
1: Criar uma senha ou mesmo recuperar o acesso da conta gov.br ainda causa dúvidas para muita gente.
2: Para quem precisa de apoio, o balcão do gov.br oferece atendimento presencial para serviços relacionados à conta.
1: Os balcões de atendimento estão disponíveis em 24 estados para orientar na criação, recuperação e segurança da sua conta.
5: Acesso a documentos, consultas de benefícios, declarações fiscais e utilidades por meio de um único login com CPF e senha é o que oferece a conta GovBR. São mais de 5 mil serviços públicos disponíveis, mas muita gente ainda tem dúvidas sobre como utilizá-los. Cidadãos que precisam de apoio com a conta, especialmente aqueles com dificuldades com o uso de tecnologia, como idosos, pessoas sem acesso à internet ou com baixa alfabetização digital, podem contar com atendimento presencial no balcão GovBR. São 292 unidades disponíveis em 24 estados. No balcão, é possível receber orientação para entender o funcionamento da conta GovBR, além de criar ou recuperar a conta de forma segura, como explica o diretor do Departamento de Identidade Digital, Hudson Mesquita.
6: Onde o atendente vai auxiliar o cidadão a criar a sua conta, a recuperar uma senha, a fazer uma avaliação biométrica, a entender as camadas de segurança da plataforma, sempre visando que o cidadão tenha o máximo de autonomia no uso dos serviços digitais.
5: E para encontrar a unidade mais próxima, basta acessar gov.br/presencial, selecionar o estado e depois o município. A ferramenta apresenta os endereços disponíveis. Mais informações sobre a conta e os serviços de atendimento estão nos endereços gov.br.

0: conta e gov.br/atendimento. Reportagem Thaís de Araújo.
1: Pois é, a conta gov.br facilita o acesso a diversos serviços públicos pela internet e funciona como uma identidade digital do cidadão.
2: Gratuita e disponível para todos os brasileiros, ela permite consultar documentos e informações, acessar serviços do INSS e da saúde, além de assinar documentos digitalmente.
1: Para garantir mais segurança, a conta possui diferentes níveis de acesso, que podem ser ampliados pelo próprio aplicativo.
3: A conta do gov.br funciona como uma espécie de identidade. Ela comprova com segurança nos meios digitais que você é você. A conta é gratuita e pode ser feita por qualquer brasileiro. Ela pode ser usada para diversos serviços públicos, como acessar a declaração pré-preenchida do imposto de renda, os dados da aposentadoria no INSS e a carteira de trabalho digital. Quem se inscreve para o Enem, Sisu, FIES e ProUni também precisa usar a conta. Também é possível realizar a prova de vida digital utilizando o reconhecimento facial no aplicativo gov.br. Na área da saúde, a conta dá acesso a informações como vacinas, exames e medicamentos no Conect SUS. Marilda Castro é doula e utiliza o gov.br para assinar documentos digitais com assinatura eletrônica avançada.
4: Eu uso para assinar os documentos, todos os documentos que assino, né? E também... Aí eu comecei a assinar os certificados a partir do momento que encaminharam, né, todos os dados do imposto de renda. Eu também baixo meu imposto de renda por lá. Eu vi que é bem mais prático.
3: A conta gov.br tem 3 níveis de segurança e acesso: ouro, prata e bronze. O nível mais completo é o ouro. Se sua conta for bronze ou prata, você pode subir para o nível mais alto. Na parte de cima do aplicativo gov.br, tem o botão Ver Nível. Quando você clicar nesse botão, vai aparecer o nível da sua conta e a opção Aumentar Nível da Conta. Hudson Mesquita é diretor do Departamento de Identidade Digital do Ministério da Gestão e da Inovação em Serviços Públicos. Ele explica como aumentar o nível da conta gov.br.
5: Uma conta mais simples, onde são validados alguns dados cadastrais do cidadão, que a gente chama de conta bronze, já dá acesso à maior parte dos serviços públicos, mas se ela precisa acessar um serviço que envolva dados um pouco mais sensíveis, ela precisa ter no mínimo ali uma conta de nível prata. Para esse nível de conta, o cidadão precisa fazer algumas validações a mais. Então, ou acessar com alguma das instituições financeiras que são integradas com o gov.br, ele vai acessar com o mesmo dado da conta bancária dele. Entrar lá com a agência, com a conta, só que ele vai acessar lá no ambiente do banco e o banco é que informa o gov.br. E aí o gov.br dá acesso a novos serviços, né? E aí tem o nível ouro, que é o nível mais seguro de acesso, onde é necessário ele realizar uma validação biométrica.
3: Mas se o cidadão perder o acesso da conta porque esqueceu da senha, neste caso, ele deve clicar em Esqueci Minha Senha e recuperar a conta, como explica Hudson Mesquita, do Ministério da Gestão.
5: Se ela esquecer a senha, a forma de recuperação da senha são os mesmos fluxos que ela utilizou para criar a conta. Então, ela pode fazer uma validação facial e criar uma nova senha, ela pode usar o acesso com os bancos só para criar a nova senha, ou ela pode solicitar um código que é enviado por e-mail ou telefone, né, de acordo com o dado que está cadastrado na conta dela. Se vai um código único para o e-mail ou via SMS, ela informa esse código e altera a senha do gov.br.
3: Para criar uma conta ou ter mais informações, você pode acessar na internet a página gov.br ou criar sua conta pelo aplicativo no celular. Reportagem Márcia Fernandes.
2: Neste sábado, 22 de agosto, é comemorado o Dia do Folclore.
1: E para celebrar a cultura brasileira, a gente vai conhecer no nosso quadro A Voz pelo Brasil uma das manifestações mais tradicionais do Maranhão, o Bumba Meu Boi.
2: Patrimônio imaterial do Brasil, a brincadeira movimenta o turismo com uma mistura de música, dança e religiosidade pelas ruas e praças de São Luís.
1: Quem vai contar essa história para a gente é Karine Melo, em reportagem que contou com a produção de Raquel Mariano.
6: A Voz pelo Brasil. A história começa com pai Francisco e mãe Catirina. Grávida, Catirina sente o desejo de comer a língua de um boi. Francisco, para atender a companheira, escolhe justamente o animal mais bonito e querido da fazenda, onde trabalha e mata o boi. Quando o fazendeiro descobre o que aconteceu, fica desesperado. Francisco e o patrão recorrem a um pajé. E o milagre acontece. O boi volta à vida. E é para celebrar essa ressurreição que começa a festa. Mas a tradição vai muito além da lenda. Ao longo do tempo, ganhou novos personagens, músicas, ritmos e diferentes maneiras de brincar. São chamados sotaques: matraca, zabumba, orquestra, baixada e costa de mão. Cada um tem sua própria identidade e todos têm a mesma capacidade de fazer uma comunidade inteira se reunir em torno do boi. E é justamente essa diversidade que espalha o Bumba Meu Boi por São Luís. A brincadeira ocupa praças, bairros, terreiros e os chamados barracões, onde os grupos ensaiam, fazem as indumentárias e preparam as apresentações. E antes de ganhar as ruas, o boi passa por um momento especial, o batizado, uma bênção para pedir proteção e abrir oficialmente a temporada. Os ensaios começam meses antes do São João. Depois vem os arraiás, festivais e encontros de grupos que transformam São Luís em um grande palco. Hoje as redes sociais ajudam o turista a descobrir onde cada grupo vai se apresentar e acompanhar uma programação que se espalha por diferentes bairros. A festa movimenta a cidade por semanas e também mexe com a economia. Hotéis, bares, restaurantes, comércio, todo mundo entra no ritmo do boi, como explica a presidente do Boi da Floresta, Nadir Cruz.
7: É uma festa grandiosa, porque as pessoas vêm, alguns para conhecer, outros para revisitar, né? Para acompanhar. A quantidade de pesquisadores, de fotógrafos, de pessoas querendo ver pela primeira vez tem aumentado a cada ano. A gente percebe, por exemplo, quando chega de maio, junho, julho, até agosto, setembro, a hotelaria do Maranhão é superlotada.
6: Talvez por isso o Bumba Meu Boi seja tão difícil de explicar para quem vê de fora, porque ele não é apenas espetáculo, é memória, pertencimento e fé que passa de geração em geração, como explica Leila Naiva, presidente do Boi de Axixá.
8: Desde pequenininha eu danço no boi, com meu pai. Aí vim com ele, aprendi a bordar. Tenho foto antiga minha sentada no chão bordando, junto com as outras bordadeiras.
6: O ciclo termina com a morte do boi. E segundo Zé Inaldo, presidente do Boi Bumbá Maioba, a cada ano com mais reconhecimento do público.
9: E essa festa de encerramento, ela tem assim também, né, por parte do público, uma adesão muito grande. E esse ano, diga-se de passagem, foi recorde de público na nossa festa, onde ficamos extremamente muito felizes e agradecidos a Deus por ter esse reconhecimento da sociedade.
6: No Maranhão, o boi morre para nascer de novo no ano seguinte. E quando a nova temporada começa, a história de pai Francisco, mãe Catirina e daquele boi que voltou à vida também renasce. Reportagem Karine Melo.

0: foram as notícias do governo federal.
1: E agora com as notícias do Poder Judiciário e do Congresso Nacional. Boa noite, um bom fim de semana.
0: A gente volta na segunda-feira. Até lá, boa noite.
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4: Supremo determina que a Polícia Federal amplie a investigação sobre vazamento de informações sigilosas.
5: STJ fixa tese sobre remissão de pena por aprovação no Enem e no Enseja.
4: TSE vai criar sala para acompanhar questões climáticas que podem comprometer as eleições de 2026.
5: Boa noite, eu sou o Arthur Filho.
4: E eu sou Walter Lima.
5: O Supremo Tribunal Federal determinou que a Polícia Federal amplie a investigação sobre o vazamento de informações sigilosas relacionadas à Operação Sem Desconto.
4: A decisão é do ministro André Mendonça, relator do caso no STF. Marcela Luiza.
6: A decisão foi tomada após um pedido apresentado por Fábio Luiz Lula da Silva, o Lulinha, que comunicou ao Supremo a divulgação pela imprensa de informações que, segundo ele, teriam origem em procedimentos protegidos por sigilo. Na decisão, o ministro André Mendonça cita reportagens publicadas recentemente que teriam reproduzido trechos de mensagens, documentos e informações de investigações sigilosas. Mendonça determinou que esses novos fatos sejam incluídos no inquérito policial que já apura a origem dos vazamentos. Segundo o ministro, a investigação deve buscar identificar quem tinha o dever de preservar o sigilo e eventualmente violou essa obrigação.
5: A aprovação no Enem, Exame Nacional do Ensino Médio, e no Enseja, Exame Nacional para Certificação de Competências de Jovens e Adultos, pode ser usada para a redução da pena.
4: Para o STJ, a chamada remissão é possível mesmo que o preso já tenha concluído o nível de ensino avaliado nesses exames antes de iniciar o cumprimento da condenação. Fátima Uchoa.
7: Pelo rito dos repetitivos, a terceira sessão do STJ também definiu que a remissão não pode ser concedida novamente quando a aprovação em algum desses exames já tiver sido usada para reduzir a pena, pois isso seria dupla concessão do benefício pelo mesmo fato. Segundo o relator ministro Reinaldo Soares da Fonseca, a aprovação no Enem e no Enseja exige estudo por iniciativa própria e é um fato diferente da simples obtenção do certificado de conclusão. Como o julgamento ocorreu pelo rito dos repetitivos, todos os juízes e tribunais devem seguir as teses fixadas pelo STJ.
5: A segunda turma do TST manteve a responsabilidade subsidiária do município de Cubatão, em São Paulo, pelo pagamento do FGTS de uma técnica de radiologia terceirizada.
4: Para os ministros, ficou comprovada a culpa do órgão público por não fiscalizar o contrato de prestação de serviços. Mila Amaral.
8: A mulher trabalhou 13 anos no hospital municipal e ficou sem receber após o fim do contrato com a gestora do hospital. O município até assinou um acordo com o Ministério Público para pagar as verbas rescisórias, mas não cumpriu o compromisso. A segunda turma do TST entendeu que não foi uma culpa automática, ficou provado que a prefeitura não fiscalizou o contrato e ainda descumpriu o acordo. Se a empresa não pagar, quem paga é o município em caso de falha de fiscalização.
5: Tribunal Superior Eleitoral vai criar sala para acompanhar questões climáticas que podem comprometer as eleições de outubro.
4: A sala tem o objetivo de monitorar riscos climáticos e garantir a segurança e continuação do processo eleitoral diante de eventos meteorológicos e hidrológicos extremos. Guilherme Firmino.
9: A Sala Nacional de Situação Climática tem o objetivo de mapear zonas críticas e identificar sessões eleitorais em municípios vulneráveis. O acompanhamento acontecerá diariamente e de forma ininterrupta a partir de 24 horas antes de cada turno. A sala contará com representantes do tribunal e de órgãos especializados, que vão poder determinar rotas emergenciais de transporte, reforço dos sistemas de comunicação e orientação em situações de emergência. Locais de votação também vão poder ser alterados em zonas de desastres. Essas decisões vão seguir a orientação da legislação eleitoral.
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5: A você uma boa noite
4: e um bom fim de semana.
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11: Eu sou Paula Groba.
12: E eu sou Ricardo Nakaoka.
11: E estes são os destaques de hoje do Jornal do Senado, que começa agora.
12: Fim da escala 6x1 e PEC da Segurança Pública chegam à comissão do Senado.
11: Motoristas sob efeito de álcool ou drogas podem ter prisão preventiva.
12: Segurança de implantes médicos para mulheres é tema de debate no Senado.
11: Boa noite.
12: Boa noite.
11: Beber e dirigir podem ter consequências ainda mais graves. Uma proposta pronta para votação na Comissão de Constituição e Justiça permite a prisão preventiva de motoristas flagrados sob efeito de álcool ou drogas que provocarem acidentes graves, com mortos ou feridos.
12: O texto também aumenta as penas para casos de homicídio culposo e lesão corporal grave causados por motoristas que dirigem após o consumo dessas substâncias. A ideia é endurecer a resposta da Justiça diante de acidentes que poderiam ser evitados. A reportagem é de Bruno Lourenço.
13: O homicídio culposo no trânsito agravado pelo consumo de álcool ou outras drogas pode ter a pena aumentada de 5 a 8 anos para 6 a 10 anos de reclusão e a punição para lesão corporal grave ou gravíssima agravada pelo consumo de álcool ou outras drogas seria de reclusão de 3 a 6 anos, em vez dos atuais 2 a 5 anos. É o que diz projeto de lei em análise na Comissão de Constituição e Justiça. A proposta também muda o Código de Processo Penal para admitir a prisão preventiva nesses casos. O senador Marcos Duval, do Avante do Espírito Santo, destacou que a privação de liberdade é fundamental para conscientizar o motorista infrator e evitar a repetição da conduta ao volante.
14: Queremos que referidos autores passem ao menos um período mínimo na prisão, como um preso comum, ainda que no regime semiaberto ou aberto. A prisão tem um evidente potencial dissuasório e não vemos por que não utilizar quando necessário.
13: O texto, que pode ser votado na CCJ, ainda admite a prisão preventiva em casos de homicídio ou lesão corporal grave causados em virtude de rachas ou de exibição de perícia em manobra de veículo.
11: Uma decisão do Supremo Tribunal Federal ampliou a proteção garantida pela Lei Maria da Penha. As medidas protetivas, antes associadas principalmente ao contexto doméstico e familiar, agora também podem ser aplicadas em outras situações de violência contra a mulher.
12: No Senado, projetos buscam reforçar e tornar mais efetiva essa proteção, com propostas que vão da concessão de medidas por delegados à criação de sistemas de alerta para avisar a vítima sobre a aproximação do agressor. Repórter Marcela Cunha.
11: As medidas protetivas de urgência da Lei Maria da Penha podem ser aplicadas mesmo sem vínculo doméstico, familiar ou afetivo entre vítima e agressor. Esse é o novo entendimento do Supremo Tribunal Federal, baseado num caso de ameaças de um vizinho à vítima, que teve a proteção negada em Minas Gerais. A Lei Maria da Penha também vem passando por mudanças no Congresso. Neste ano, uma proposta aprovada pelo Senado e já transformada em lei, tornou o monitoramento eletrônico do agressor uma medida protetiva autônoma. A senadora Damaris Alves, do Republicanos do Distrito Federal, afirma que os mecanismos existentes ainda não são suficientes para conter a violência.
15: Nós temos mecanismo de defesa e proteção e nós não estamos dando conta do que está acontecendo. Nós vamos ter que parar tudo, gente. E a gente vai ter que rever a violência contra a mulher no Brasil.
11: Entre os projetos ainda em análise no Senado, um amplia a possibilidade de delegados concederem medidas protetivas emergenciais, como o afastamento e a proibição de contato com a vítima. Outro cria um perímetro eletrônico com alertas quando o agressor monitorado se aproximar da área de proteção da mulher. O presidente do Senado, Davi Alcolumbre, encaminhou hoje à Comissão de Constituição e Justiça duas propostas de emenda à Constituição, consideradas prioritárias na pauta do Senado. Uma delas trata do fim da escala de trabalho 6x1 e prevê a redução gradual da jornada semanal para 40 horas, com 2 dias de descanso remunerado. O relator na CCJ será o senador Omar Aziz, do MDB do Amazonas.
12: A outra é a PEC da Segurança Pública, que terá como relator o senador Rogério Carvalho. A PEC, já aprovada na Câmara dos Deputados, reorganiza o sistema de segurança pública no país. A proposta redefine as fontes de financiamento do setor, incluindo a destinação de parte da arrecadação das apostas esportivas aos fundos nacionais de segurança pública e do sistema penitenciário. As duas propostas agora serão analisadas pela comissão.
11: Um dispositivo médico implantado no corpo para evitar a gravidez pode trazer consequências que vão muito além do efeito desejado. No Senado, um debate chamou a atenção para os riscos e os efeitos adversos relacionados a dispositivos destinados à saúde da mulher, com destaque para o contraceptivo permanente Exur.
12: A Comissão de Direitos Humanos discutiu a segurança desses implantes, a fiscalização sanitária e a importância do consentimento informado das pacientes. Também foi debatida a necessidade de acompanhamento e assistência às mulheres que sofreram possíveis complicações. A reportagem é de Yasmin Rodrigues.
16: A Comissão de Direitos Humanos e Legislação Participativa do Senado discutiu a segurança de dispositivos médicos implantáveis destinados à saúde da mulher, com atenção especial aos impactos relatados por mulheres que utilizaram o sistema contraceptivo permanente Exur. Representando mulheres que passaram pelo procedimento, a presidente da Associação de Mulheres Vítimas do Exur Brasil, Kelly Patrícia da Luz, levou à audiência a perspectiva das pacientes ao buscarem auxílio.
17: Porque quando buscávamos atendimento dentro do HMIB, que foi o único hospital aqui em Brasília que fez a implantação do dispositivo, éramos chamadas por nomes pejorativos por aqueles que deveriam nos amparar e dar assistência.
16: Entre os problemas associados ao Exu mencionados na pauta da audiência, estavam relatos de dores crônicas, perfurações de órgãos, migração do material e reações alérgicas. A senadora Damares, do Republicanos do Distrito Federal, questionou a Anvisa sobre o monitoramento do Exu pós-comercialização. Em resposta, Daniel Roberto Corade, gerente-geral de monitoramento de produtos sujeitos à vigilância sanitária da Anvisa, explicou que o acompanhamento é responsabilidade das empresas.
18: Jovens de todo o Brasil ocuparam o plenário do Senado e tiveram a missão de pensar e votar propostas para o país. A experiência terminou com a aprovação de projetos que tratam de temas que fazem parte do cotidiano das novas gerações.
19: Entre as propostas aprovadas pelos jovens senadores de 2026 estão medidas de prevenção à violência contra a mulher, apoio a estudantes imigrantes e ações para ampliar o letramento digital. Repórter Lana Dias.
20: Uma das propostas aprovadas prevê material adaptado para estudantes imigrantes e protocolos de combate a episódios de xenofobia, que é a discriminação contra pessoas de outros estados, regiões ou países. Outro texto integra a atuação dos setores de educação, segurança pública e tecnologia no combate à violência contra a mulher. A jovem senadora Maria Eduarda Santos de Arruda, de Mato Grosso, saudou a aprovação e destacou a presença feminina nesta edição.
21: A gente sabe que os índices de violência contra a gente é muito grande, seja violência física, moral e qualquer outro tipo de violência, e eu acredito que um trabalho em relação a isso é um grande passo dentro da nossa sociedade.
20: A ideia da terceira proposta é criar a chamada Juventude Sem Barreiras, com ações de letramento digital e estímulo à participação nos processos democráticos. Todas as três serão analisadas pela Comissão de Direitos Humanos e Legislação Participativa, onde podem virar projetos de lei.
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19: Com edição de Paula Groba e trabalhos técnicos de João Lira, o Jornal do Senado fica por aqui. Acompanhe agora as notícias da Câmara dos Deputados e do Tribunal de Contas da União. Boa noite.
18: Boa noite e um bom fim de semana.
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24: O Tribunal de Contas da União acompanha o pagamento de benefícios previdenciários pelo Instituto Nacional do Seguro Social, o INSS. A fiscalização analisou dois problemas: a demora para conceder benefícios e o indeferimento de pedidos que atendem aos requisitos. Em 2 anos, foram registradas mais de 22 milhões de solicitações. O TCU reconheceu avanços no acompanhamento da fila. Entre as medidas estão o programa Acelera INSS e novas ações para monitorar os pedidos. Mas a auditoria também identificou que há problemas estruturais. O trabalho apontou dificuldades em tecnologia, automação e capacidade de análise. Para o tribunal, isso faz com que o INSS ainda dependa de programas temporários para reduzir a fila de análise. O tema continuará sendo acompanhado. Saiba mais em tcu.gov.br.
23: TCU, fiscalização a serviço da sociedade. Jornal Câmara dos Deputados.
25: Presidente Hugo Mota defende a soberania do Brasil no setor de saúde.
26: Câmara aprova uso de consórcio público na compra de alimento escolar.
25: Projeto promove ações de atenção à saúde de alunos da educação básica.
26: Comissão aprova a proposta que proíbe taxa mínima de consumo de água.
25: Boa noite. A Câmara analisa projeto de lei que proíbe a cobrança da taxa mínima de consumo de água. O texto avançou na Câmara, como informa a repórter Maria Neves.
0: A Comissão de Desenvolvimento Urbano da Câmara dos Deputados aprovou o projeto que proíbe a cobrança de tarifa mínima de consumo pelas concessionárias de serviços de água e esgoto. O texto aprovado, apresentado pelo relator, deputado Ícaro de Valmir, do Republicanos de Sergipe, estabelece uma nova diretriz nacional para a estrutura tarifária dos serviços de abastecimento de água e de esgotamento sanitário. Pelo projeto, a conta será composta por uma parcela fixa e outra variável. A parcela variável deverá ser calculada exclusivamente em função do volume de água efetivamente gasto pelo consumidor. Já a parte fixa será determinada em função de gastos das empresas, como manutenção da infraestrutura e expansão dos serviços. Ao apresentar o projeto, o deputado Tiago de Joaldo, do Republicano de Sergipe, explicou que atualmente as empresas impõem ao consumidor o pagamento de uma tarifa mínima por consumo equivalente a 10 metros cúbicos por mês. Na opinião de Ícaro de Valmir, a mudança vai promover justiça tarifária para os consumidores.
1: Você consumindo 1.000 metros, você vai cobrado pelos 1.000 metros. Você consumindo 5.000 metros, vai ser apenas cobrado pelos 5.000 metros cúbicos de água. Claro que ainda irá existir uma tarifa mínima, que é uma tarifa muito justa, que é uma tarifa praticamente, vamos dizer aí, de R$10, R$15, que irá ser cobrada apenas para poder ser levada essa água ou apenas para o tratamento em si de toda a rede de distribuição de água.
0: O projeto original do deputado Tiago de Joaldo proibia todo tipo de cobrança mínima para que o consumidor pagasse somente pela água que gastou. O relator, no entanto, considerou necessário prever uma taxa fixa para a manutenção da rede. Na opinião de Ícaro de Valmir, se a lei apenas proibisse toda a cobrança mínima, poderia criar insegurança regulatória, afetar o equilíbrio econômico de contratos em vigor e transferir custos de forma desordenada para as faixas variáveis de consumo. Pela proposta em análise, os contratos do setor de água e esgoto assinados depois da entrada da nova lei em vigor devem levar em consideração a nova estrutura tarifária. Os contratos vigentes terão de ser adaptados em até 24 meses após a publicação da lei. A proposta, que estabelece uma nova estrutura tarifária para as contas de água, ainda será analisada pelas comissões de Finanças e Tributação e de Constituição e Justiça. Da Rádio Câmara de Brasília, Maria Neves.
23: Desenvolvimento Regional.
26: Charles Fernandes, do PSD da Bahia, destaca a importância do projeto de irrigação do Vale do Uiú, afirmando que a iniciativa é estratégica para impulsionar o desenvolvimento da região. Ele acredita que o empreendimento vai ampliar a produção agrícola e fortalecer a geração de emprego e renda.
25: O deputado diz ainda que o projeto pode transformar o Vale do Uiú em um importante polo de produção agrícola da Bahia e do país. De acordo com Charles Fernandes, a iniciativa responde à crescente demanda global por alimentos e fortalece o agronegócio regional.
5: Por quê? Não há uma outra fábrica de geração de emprego e renda para aquela região da Bahia que não seja o projeto de irrigação do Vale do Uiú. Esse projeto, ele vai gerar 50 mil empregos diretos e terá um rendimento de mais de R$1,5 bilhão por ano em produção. Haja vista que o mundo precisa de alimento e o Brasil é esse celeiro de produção.
23: Transportes.
26: Carlos Chiodini, do MDB de Santa Catarina, propõe dar o nome de viaduto Casimiro Klosowski à estrutura localizada no quilômetro 43 da BR-280, em Guaramirim. Ele explica que a iniciativa visa homenagear um morador local que atuou na busca por melhorias para a comunidade.
25: Segundo Carlos Chiodini, Casimiro Klosowski foi um dos principais defensores da construção do viaduto que trouxe mais segurança para quem trafega pela rodovia. A proposta também destaca um abaixo-assinado de moradores que pediam que o nome de Casimiro fosse dado à estrutura.
23: Educação.
26: A Câmara aprovou o uso de consórcios públicos na compra de alimentos escolares. A repórter Paula Bittar acompanhou a votação.
2: A Comissão de Constituição e Justiça da Câmara aprovou uma proposta que permite a estados e municípios comprar alimentos para a rede de ensino por meio de consórcios públicos com verbas repassadas pelo Programa Nacional de Alimentação Escolar. A medida facilita a atuação de pequenos municípios que poderão unir esforços para aumentar a eficiência nas compras e reduzir custos. Os consórcios públicos estão previstos em lei e funcionam como associações entre entes federativos com o objetivo de promover ganhos de escala, economia e maior poder de negociação. O autor da proposta, deputado Tiago de Joaldo, do Republicanos de Sergipe, disse que o objetivo é preencher uma lacuna, já que hoje os municípios não podem utilizar recursos federais nesses consórcios para a merenda.
3: Se no caso da merenda escolar, a compra que esse consórcio faz é apenas a partir de recursos próprios dos municípios. Eles não têm uma autorização legal para usar o recurso do Programa Nacional de Alimentação Escolar, o PNAE, para também fazer compras consorciadas. Então a compra de merenda escolar por consórcio já é uma realidade. Municípios do Brasil inteiro fazem isso como medida de economia, porque você dá escala para a compra, você consegue comprar um volume maior, porque a compra não é apenas para um município, mas para um conjunto de municípios consorciados. E aí os fornecedores conseguem ter um preço melhor, consequentemente barateia para os municípios, permite que os municípios comprem em maior quantidade e também com melhor qualidade.
2: Segundo o texto aprovado, as aquisições por meio de consórcios públicos não afastam a obrigatoriedade de cumprimento do percentual mínimo de aquisição de gêneros alimentícios vindos da agricultura familiar. Esse mínimo deverá ser aferido e observado individualmente em relação a cada ente federativo participante do consórcio. De acordo com a legislação, do total dos recursos financeiros repassados pelo Fundo Nacional de Desenvolvimento da Educação no âmbito do Programa de Alimentação Escolar, no mínimo 45% deverão ser utilizados na aquisição de gêneros alimentícios diretamente da agricultura familiar e do empreendedor familiar rural ou de suas organizações. A prioridade deve ser dada aos assentamentos da reforma agrária, às comunidades tradicionais indígenas, às comunidades quilombolas e aos grupos formais e informais de mulheres. A proposta que permite a compra de alimentos para a rede de ensino por meio de consórcios públicos com verbas repassadas pelo Programa Nacional de Alimentação Escolar já pode seguir ao Senado, a menos que haja recurso para votação antes pelo plenário da Câmara. Da Rádio Câmara, de Brasília, Paula Bittar.
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23: Economia.
6: Fábio Macedo, do Podemos do Maranhão, propõe dobrar de 35 mil para R$ 70 mil o valor isento de imposto de renda sobre o ganho obtido com a comercialização de bens. Ele explica que o projeto alcança, por exemplo, a venda de veículos usados.
7: Para impedir que o novo teto de R$ 70 mil perca valor com o passar dos anos, o texto determina reajuste anual pelo IGPM, índice que mede a variação de preços. Fábio Macedo argumenta que o limite atual não é corrigido desde 2005, o que aumenta a tributação por causa da inflação.
6: Júlio César, do PSD do Piauí, quer ampliar os mecanismos de regularização de dívidas tributárias e não tributárias com a União. Ele apresentou projeto que permite desconto sobre multas, juros e encargos e amplia, em casos específicos, o prazo de pagamento para até 240 meses.
7: De acordo com Júlio César, a proposta estabelece condições diferenciadas conforme a capacidade de pagamento do devedor, incluindo pessoas físicas, MEIs e pequenas empresas. O texto ainda prevê a suspensão das cobranças enquanto o pedido de transação estiver em análise.
6: Rodrigo de Castro, do União de Minas Gerais, defende a aprovação de projeto que muda a forma de financiamento da conta de desenvolvimento energético, usada para bancar benefícios do setor elétrico. Hoje, parte dos recursos é arrecadada por meio da tarifa de luz paga pelos consumidores.
7: Rodrigo de Castro explica que o projeto transfere esses recursos para o orçamento da União. Ele explica que, com a mudança, os subsídios do setor elétrico passam a depender dos recursos previstos anualmente e aprovados pelo Congresso Nacional.
23: Saúde.
25: Comissão de Saúde aprova a criação da Política Nacional de Saúde na escola. A repórter Sofia Peçanha tem os detalhes.
8: A Comissão de Saúde da Câmara dos Deputados aprovou o projeto que cria a Política Nacional de Saúde na Escola. O objetivo é fortalecer a integração entre as áreas de saúde e educação para promover ações de prevenção de doenças, promoção e atenção à saúde dos estudantes e educação básica pública. Segundo o texto, a política prevê a promoção da saúde e da cultura da paz, o enfrentamento de vulnerabilidades que possam comprometer o desenvolvimento escolar, o fortalecimento da participação da comunidade e a ampliação da comunicação entre escolas e serviços de saúde. Durante a votação, a relatora, a deputada Ana Paula Lima, do PT de Santa Catarina, destacou que a iniciativa fortalece ações já desenvolvidas no ambiente escolar e constrói uma população saudável e consciente.
9: Prevenir não somente as doenças transmissíveis, mas a questão da saúde mental, da cultura da paz, de evitar, por exemplo, que os adolescentes entrem, né, em algum tipo de vício, como vício de fumo, drogas, álcool, e principalmente para trabalhar o esquema de vacinação. E isto é importante relacionar, porque eles também vão comunicar às suas famílias e à comunidade que as vacinas salvam vidas.
8: O texto aprovado, apresentado pela relatora, ampliou a possibilidade de participação na política para escolas privadas, comunitárias, confessionais e filantrópicas de educação básica.
9: Considerando que desafios como a promoção de saúde mental, a segurança alimentar e nutricional e a atualização do calendário vacinal, atinge todos os estudantes, independente da natureza administrativa da escola. Propomos ampliar o alcance da política também às instituições privadas, comunitárias, filantrópicas.
8: A relatora incluiu também no projeto ações específicas de prevenção ao uso de cigarros eletrônicos e outros produtos que contenham nicotina. A medida reforça ações de combate ao tabagismo convencional e a prevenção de doenças crônicas não transmissíveis. O projeto determina ainda que o compartilhamento de informações entre escolas e serviços de saúde observe as regras de proteção de dados pessoais e o sigilo profissional, além de reforçar ações de atualização do calendário vacinal dos estudantes, com participação da comunidade escolar nas atividades de promoção da saúde. A proposta aprovada determina que a Política Nacional de Saúde na Escola observe as diretrizes do Programa Saúde na Escola já existente no governo federal, sendo facultativa para estados, Distrito Federal e municípios. Da Rádio Câmara de Brasília, Sofia Peçanha.
26: Projeto de Fábio Choquete, do União de Santa Catarina, cria a Política Nacional de Atenção ao Diagnóstico Tardio do Transtorno do Espectro Autista. O objetivo, segundo o autor, é garantir acolhimento, atendimento integral e direitos a pessoas identificadas na adolescência, na vida adulta ou na velhice.
25: O projeto de Fábio Choquete prevê atendimento multiprofissional, apoio às famílias e capacitação de especialistas. A proposta também incentiva campanhas de conscientização, pesquisas e ações para ampliar a inclusão social, educacional e profissional de pessoas diagnosticadas.
26: Flávia Moraes, do MDB de Goiás, defende a aprovação de projeto que inclui nas ações em saúde previstas pelo governo federal o controle de dispositivo eletrônico para fumar, os chamados vapes. Ela reforça a necessidade de iniciativas de prevenção contra o câncer de pulmão.
10: Uma das causas mais recorrentes é a utilização de cigarros e agora principalmente os vapes, os cigarros eletrônicos, que para muitos é reconhecido como cigarro que não faz mal, mas pelo contrário, é muito mais prejudicial do que o cigarro convencional. Então nós temos aí projeto que combate a utilização, a comercialização, a fabricação dos vapes no Brasil. Nós criamos e já é lei, esse já foi aprovado, o Agosto Branco, que é o mês de prevenção ao câncer de pulmão.
25: Flávia Moraes ressalta que o projeto também tipifica como crime contra a saúde pública a fabricação, importação, comercialização, distribuição, armazenamento, transporte e propaganda de dispositivos eletrônicos para fumar.
23: Presidência.
26: O presidente da Câmara defende soberania do país na área de saúde. Hugo Mota participou de eventos sobre o tema e a repórter Silvia Munhato acompanhou.
11: O presidente da Câmara dos Deputados, Hugo Mota, disse nessa quarta-feira que não há soberania nacional sem soberania sanitária. Ele discursou no 5º Fórum Saúde, uma parceria da Esfera Brasil e da farmacêutica EMS.
13: Não há soberania nacional plena sem soberania sanitária. Um país que depende do exterior para produzir medicamentos, insumos e tecnologias de saúde é um país vulnerável. Isso a pandemia nos ensinou de forma dura e desse aprendizado nós não podemos esquecer.
11: Segundo Mota, a saúde é um direito constitucional, mas também um pilar estratégico da economia, e citou várias iniciativas na área aprovadas pela Câmara nos últimos tempos, como o programa Agora Tem Especialistas e a regulamentação da reforma tributária, que assegurou o tratamento diferenciado para medicamentos e dispositivos médicos.
13: Temos trabalhado por um ambiente que combine segurança jurídica, competitividade e inovação. Nesse sentido, o marco das pesquisas clínicas colocou o Brasil em novo patamar de atração de investimentos.
11: O presidente da Câmara também destacou a análise do projeto que regula o uso da inteligência artificial. Segundo ele, a Câmara está empenhada em entregar ao Brasil uma regulação equilibrada, que assegure direitos e, ao mesmo tempo, estimule a pesquisa e o desenvolvimento da inteligência artificial e de suas aplicações. Da Rádio Câmara de Brasília, Silvia Minhato.
23: Justiça.
25: Samuel Viana, do União de Minas Gerais, apresentou o projeto que reforça as prerrogativas dos advogados no acesso a certidões e informações de documentos nos órgãos públicos. A proposta obriga a administração a receber os pedidos com prazo para resposta e justificativa em caso de negativa.
7: Samuel Viana considera que a medida reduz obstáculos burocráticos que podem prejudicar a defesa dos cidadãos. O texto classifica como violação de prerrogativa profissional a recusa injustificada, a omissão de resposta ou a negativa sem fundamento legal.
25: Aline Gurgel, do União do Amapá, defende a criação de uma política nacional para aumentar a segurança de recém-nascidos em maternidades e hospitais. O projeto da deputada prevê medidas para evitar o desaparecimento, a troca, o sequestro ou a retirada indevida de bebês.
7: Entre as medidas, Aline Gurgel cita dispositivos de monitoramento, controle de acesso às áreas de internação e protocolos específicos para auto-hospitalar. A proposta também prevê que o Ministério da Saúde estabeleça regras nacionais de prevenção e resposta a ocorrências.
23: Segurança Pública.
25: Proposta veta condenados por agressão contra mulheres de prestar concurso público e ocupar cargos comissionados na administração pública. Autor da matéria, Bebeto, do PP do Rio de Janeiro, defende a necessidade de endurecer o combate à violência de gênero.
12: Isso vem de encontro ao aumento do feminicídio, aumento das agressões contra as mulheres, mesmo com medida protetiva. O agressor de mulher hoje no Brasil, ele não tem medo da lei, ele não tem medo, ele continua praticando com medida protetiva. Existe a maioria, 70% hoje dos mandatos de busca e apreensão, mandato de prisão, é a Lei Maria da Penha no Rio de Janeiro. Porque os agressores de mulheres não têm limite.
7: O parlamentar também cita dados sobre violência contra a mulher no Rio de Janeiro, especialmente na Baixada Fluminense. Bebeto conclui que o projeto pretende ampliar punições e criar mecanismos de restrição para os autores de agressões.
25: Projeto de Iandra Moura, do União de Sergipe, autoriza o juiz a decretar a prisão preventiva por iniciativa própria em situações de extrema urgência. A proposta permite a prisão sem pedido prévio da polícia ou do Ministério Público quando houver risco à vida da vítima ou de testemunha.
7: De acordo com Iandra Moura, a mudança busca dar resposta rápida em casos de crimes hediondos ou violência doméstica contra vulneráveis. Para ela, a atuação do juiz evita que a burocracia prejudique a proteção imediata às vítimas.
25: Termina agora o Jornal Câmara dos Deputados, produzido pela Rádio Câmara, com trabalhos técnicos de Wellington Teles e apresentação de Márcio Aquiles Sardi e Val Monteiro. Boa noite.
7: A Voz do Brasil volta na segunda-feira. Boa noite e bom final de semana.
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Oi, gente! Até que enfim chegamos com a nossa Noite da Conte de sexta-feira. Eu sou a Patrícia Stephanie e te faço companhia com cerveja, quer dizer, com certeza, a partir de agora. A galera do bar aí, meu amor, que levante o copo, viu? Obrigada pelo carinho, pela sua audiência. Pra galera que tá trabalhando, com certeza, muito obrigada pelo carinho e também pela sua audiência, dando carona pra gente. Bora começar, então, mais uma edição assim, ó, recheada de coisas incríveis, de músicas maravilhosas, pra gente poder abrir a nossa Noite da Conte, edição do dia 21 de agosto. Tá acabando o mês, graças a Deus. Quem vem? Bruno e Rafa, Solteiro por Opção. Dá volume porque a gente só tá começando.

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Jota Quest, valeiro dia pra gente fechar o nosso primeiro bloco da nossa noite da Cote. Calma que tem mais músicas pra você curtir daqui a pouquinho comigo. Então o que você faz? Dá volume, fica comigo. Obrigado pelo carinho e pela sua audiência. Já já tem muito mais.

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0: 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Muito obrigada pelo carinho, pela sua audiência. Vamos fofocar, gente. Bora, porque tem fofoca chegando. E olha, o carnaval acontece só no ano que vem, mas já tá rolando uns bafafá, sabe? Pois é, uma história inusitada nos bastidores, dos bastidores do carnaval, veio à tona. Segundo o portal Léo Dias, o posto de rainha de bateria da Unidos da Tijuca, ocupado por Milady Mihaly no carnaval 2026, já tinha sido destinado a outra pessoa. De acordo com a publicação, o empresário teria pago R$330 mil à escola para presentear a então namorada, a Tati Minerato, com o posto. O valor teria sido, então, negociado, já que o cargo custaria, assim, R$500 mil, tá? Só que antes do anúncio oficial, o casal terminou após uma briga. O empresário, então, decidiu não entregar mais o posto da Atati. Foi aí que a Milady entrou na história. Ela teria sido apresentada ao empresário por uma assessora, conquistado a simpatia dele e assumido, então, o posto sem pagar pelo cargo. Gente, babado, babadeira. Milady Mihaly ganhou o posto de rainha após briga de casal. Ih, já a gente volta, peraí.
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0: Estamos de volta com mais músicas. Dá volume porque tá chegando Heitor e Murilo, a participação de Luísa Martins em Botecado.

você estiver, Rádio Conte, Edson Hudson, por te amar assim. Eita, que música linda nesta sexta-feira, né? 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Já já eu volto com mais, tá? Pera aí. Sua

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0: Jefferson Moraes, de frente pro bar. Eita, que essa música vai muito bem numa sexta-feira. Obrigada, como é hoje, né? Ó, muito obrigada a você que tá trabalhando e tá sempre com a gente. Aos aniversariantes do dia, a galera tá contando o tempo aí, aos minutos, porque daqui a pouquinho já é sabadão e vão tá trocando de idade, trocar de idade no final de semana. Eita, coisa boa. Já já eu volto, a gente vai curtir Beyoncé, Gustavo Lima e muito mais. O que que você faz? Fica aí e agora presta atenção nas próximas dicas dos melhores parceiros com a gente aqui na Conte FM.
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2: Meia-noite 7.
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0: meia-noite e 25.
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0: Meia-noite e 26.

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0: Meia-noite 45.
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0: Meia-noite 46.

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0: 1 e 1.
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1: Uma e dois.

0: 1:25.
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0: Uma e 26.

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0: 1h40.
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0: Ume 41.

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2: Uma e 58.
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1: 2 horas.

meus amigos, olá minhas amigas, muito bom dia meu companheiro, companheira de madrugada, mais uma manhã chegando, muito prazer em ter a sua companhia, eu sou o Evandro e a partir de agora está no ar mais um Som do Campo. Madrugar não é fácil, mas quem é do campo sabe que as primeiras horas do dia são as mais sagradas, o ar é mais puro, a mente está descansada e o café coado na hora tem outro gosto, não é mesmo meu compadre? Ajeita o chapéu aí, prepare sua xícara e venha na nossa companhia, porque até o sol raiar, este rádio é o seu melhor parceiro de lida. Bom sabadão pra todo mundo, manhã do dia 22 de agosto, com a sua permissão estamos chegando. Tá começando mais um Som do Campo aqui na sua Conte FM, bom dia, acorda gente, vamos começar ó, pra dar o impulso que a sua manhã precisa, espantar qualquer preguiça, vamos com o melhor da nossa terra, o melhor da nossa música tocando aqui, bom dia.

0: Seguimos juntos nessa manhã de sabadão. Vamos fazer um rápido intervalo para os recados da nossa terra e já voltamos com mais energia e mais moda boa.
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4: 2:18.
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4: 2:18.

Já de volta com o Som do Campo, meus amigos, o programa que acorda antes do sol para preparar o seu dia, encher a sua manhã de alegria. É final de semana, é música boa invadindo a nossa manhã, que o nosso sabadão seja maravilhoso. E olha, cada amanhecer nos lembra que a vida funciona no tempo da natureza e não no nosso apreço. O trabalho na terra nos ensina uma lição valiosa: quem planta com paciência, respeita as estações e cultiva com fé, nunca fica sem colher. Se as coisas parecem difíceis hoje, lembre-se de que até a semente mais forte precisa passar pelo escuro da terra antes de brotar para a luz. Que o seu dia seja guiado pela sabedoria e abençoado pela fartura. Boa manhã de sabadão. E para acalmar o coração e dar forças para a jornada, acompanhe essa melodia especial e cante junto com a gente, começando mais uma sequência.

0: coisa boa, curtimos mais uma sequência cheia de modões pra deixar bem melhor a nossa manhã. Momento de dar uma pequena pausa pra tomar mais um gole de café. Volto já, não sai daí.
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5: 2:38.
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5: Duas e trinta e nove.

Estamos de volta, trazendo a essência e a tradição do campo direto para o seu rádio nesta manhã de sabadão. Hoje, dia 22 de agosto, hoje a igreja celebra Nossa Senhora Rainha. Esta data nos convida a lembrar que diante de todos os desafios e incertezas do trabalho diário, nunca estamos sós. Que a proteção divina cubra os nossos lares, proteja as nossas lavouras no tempo ruim e traga paz para as famílias de cada produtor e produtora que faz este país rodar com o suor do seu rosto. Boa manhã para todo mundo aí, viu, gente? Uma ótima manhã de sabadão, bom final de semana. Aumenta o som do rádio e acompanha essa moda que fala direto à alma do sertanejo aqui, ó.

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2: 3 horas.
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O som do campo continua firme por aqui, ao vivo para todo o nosso interior, para você curtindo em todo o estadão de Mato Grosso. Muito bom dia, é muito bom acordar, ter a sua companhia em mais uma manhã por aqui. Você que está se preparando para mais um dia de trabalho, você que vai ficar de boa já aproveitando o final de semana, tudo de bom. Pessoal na lida aí no curral, bom trabalho, meus amigos. Companheirada de todas as horas acompanhando. Hoje, dia 22 de agosto, é um dia especial por dois grandes motivos. Ó, primeiro, celebramos o dia do folclore no Brasil. O folclore não é só história antiga ou lenda de livro, não. É a nossa identidade. São os causos contados na beira da fogueira, as simpatias passadas de avô para neto e a riqueza cultural que mantém viva a alma do nosso povo. Além disso, hoje também é o Dia Internacional do Leite de Aveia, uma data que reforça a diversidade e a inovação da produção de alimentos pelo mundo inteiro. Você por dentro de datas comemorativas aqui? Hora de ouvir aquele clássico que registra as nossas melhores memórias e que todo mundo sabe cantar de cor, ó.

0: boa para deixar bem melhor o nosso sabadão. Ouvimos mais uma sequência. Vem aí um breve intervalo comercial e a gente já volta com mais curiosidades e boa música aqui.
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4: 3:20.
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4: 3:20.

Já voltamos e o seu sábado fica muito mais completo e alegre aqui na nossa companhia. Esse é o nosso Som do Campo, programa que acorda você de segunda a sábado por aqui nas ondas da Conte FM, desejando pra você um ótimo dia, um final de semana maravilhoso. E olha, olhando para o passado, a história nos mostra como o mundo se transformou neste dia 22 de agosto. Ó, em 1770, o navegador James Cook reivindicou a costa leste da Austrália para a Grã-Bretanha, mudando os rumos do mapa mundial. Já em 1942, em um momento decisivo da nossa própria história, o Brasil declarou estado de beligerância contra as potências do eixo na Segunda Guerra Mundial, mostrando a firmeza da nossa nação nos momentos de crises. Você por dentro de fatos históricos. É hora de ouvir mais moda, gente. Solta o som, aumenta o volume, porque a nossa viagem musical pelo tempo não pode parar, ó.

0: Mais uma pausa rápida para dar voz aos nossos parceiros comerciais que apoiam o Homem do Campo. Rapidão, tô de volta.
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4: 3:39.
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4: 3:40.

E já estamos de volta, companheirada de todas as manhãs. Bom dia pra todo mundo. Manhã do dia 22 de agosto. Hoje um sabadão maravilhoso. Parabéns a todos os nossos ouvintes que sopram as velhinhas neste sábado. Fazer aniversário é celebrar a dádiva da vida, renovar as esperanças e olhar pra frente com gratidão por cada batalha vencida. No mundo dos famosos hoje, quem também comemora aniversário é a talentosa atriz comediante Kristen Wiig e o músico brasileiro Rodrigo Amarante. Que a vida de todos vocês seja repleta de saúde, paz, prosperidade e motivos para sorrir. E essa próxima moda vai dedicada com muito carinho a todos os aniversariantes do dia. A sequência chegando aqui, ó.

0: Curtimos mais uma sequência cheia de moda boa. Vamos para mais um rápido intervalo comercial e já já voltamos para nossa prosa. Segura aí.
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4: 4 e 1.
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1: 4 e 3.

volta ao ar com o nosso Som do Campo, você na melhor sintonia, no embalo de mais um sabadão, excelente final de semana para todo mundo, bom dia para os amigos aí no trabalho, bom dia para as donas de casas, bom dia para as secretárias do lar, pessoal das fazendas, aí nas comunidades, quem acorda cedo não ganha apenas mais tempo no dia não, meu povo, ganha o privilégio de ver o milagre do amanhecer, quando a natureza ganha cor e o silêncio da noite dá lugar ao canto dos pássaros. Abraço caloroso para todos os ouvintes ligados na nossa sintonia e para quem gosta de curiosidades, ó, foi no dia 22 de agosto em 1911 que o famoso quadro Mona Lisa foi finalmente recuperado 2 dias após ter sido roubado do Museu do Louvre em Paris. História pura, você conferindo aqui também no nosso Som do Campo. Agora aumenta o volume do rádio porque lá vem mais modão de respeito aqui.

0: hora de intervalo, minha gente. Um recadinho rápido dos nossos patrocinadores e a gente já volta a conversar na nossa manhã.
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4: 4h22.
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1: 4:22.

O Som do Campo de volta e seguimos juntos por aqui. É o programa feito de coração pra você. Um desfile das melhores músicas, canções escolhidas pra que a gente comece muito bem o nosso dia. Sempre com o som da música sertaneja ditando o ritmo do amanhecer aqui, né? E a música sertaneja não é apenas um estilo musical, não. É a verdadeira cronista da vida no campo. Ela retrata a dor da saudade, o amor pela terra, lida com gado e a simplicidade de uma vida honesta. Quando ouvimos mestres como Tião Carreiro e Pardinho, Tony Kitinoco, o milionário José Rico, estamos ouvindo a história do Brasil profundo. E nessa trajetória, o rádio sempre foi o ponteiro que uniu distâncias, levando consolo, informação e alegria até a casa mais distante, onde a eletricidade às vezes nem chegava, meu povo. Aumenta o som aí pra ouvir esse clássico inesquecível da nossa verdadeira música raiz pra começar mais uma sequência, ó.

0: hora de intervalo. A gente faz uma pausa rápida para um informe publicitário e já retorna.
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3: Quatro e 43.
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3: 4h43.

Pois é, estamos de volta na reta final da nossa jornada de hoje. Aproveite cada segundo com a gente. Chegamos ao fim de mais uma jornada do nosso Som do Campo. O tempo passa voando quando a companhia é boa e a conversa é sincera, não é mesmo? Deixo vocês agora com a nossa última sequência musical, selecionada a dedo para fechar o início desse sábado com chave de ouro. Bora curtir, ó!

0: Fechamos então. Muito obrigado pela sua valiosa audiência, pelo carinho de sempre, por abrir as portas da sua casa e do seu veículo para o nosso programa. Que o seu fim de semana seja abençoado, rodeado de quem você ama, com muita paz no coração, saúde no corpo e fartura na mesa. Lembre-se, no campo ou na cidade, a nossa tradição nunca morre. Um grande abraço e até segunda-feira, se Deus quiser, com o nosso próximo encontro aqui. Valeu, bom sábado, excelente domingo, maravilhoso final de semana e até segunda. Tchau, gente.
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2: Cinco e dois.
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1: 5 e 6.

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1: Cinco e 18.
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1: 5,22.

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1: Cinco e 37.

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9: 5:56.
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9: Cinco e 57.

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2: 6:16.

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0: Muito bem, bom dia, bom dia, bom dia. 6 horas 33 minutos aqui na sua Rádio Conte. Estamos de volta aqui na programação. Só moda bruta a partir de agora até as 8 horas da manhã com muita moda boa. Para você que ligou o radinho agora, bom dia, bom dia, bom dia. Para você que já está terminando a tarefa aí no curral. Meus amigos do sítio Chacras e Fazendas. Beleza, beleza? Bom dia para todo mundo aí, para você que tá de boa também, para você que tá no trabalho, para você que já tá na boleia aí, nas estradas do meu Brasil. Um bom dia aí para todo mundo aí. É o nosso, é o seu programa Café e Viola. Já vou mandando abraço pessoal aqui do WhatsApp aqui, minha amiga Célia de Oliveira. Ô Célia, bom dia, bom dia. Meu amigo Rodrigo, bom dia. Meu amigo Sidney, bom dia. Ismair, oi Ismair, bom dia, bom dia, bom dia pra você também, viu? Já já vou colocar o áudio desse pessoal tudo no ar aí, né? Tem que colocar o áudio no ar, né produção? Cadê o Vé Geraldo, produção? Já chegou aí, tá por aí? Maravilha, maravilha. Vamos agora com a loira do caixa, Tião Carreiro e Pardim, mas antes vou agradecendo aqui também os nossos apoiadores, Eletrocasa, a gente cobre tudo. 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Mandar um abraço aqui também, produção. 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Vamos chegando aqui com a loira do caixa, Tião Carreiro e Pardinho. Bom dia, bom dia, bom dia.
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0: Eita! Abel e Caim, o IP e o prisioneiro aqui no nosso, no seu programa Café e Viola. Bom dia!
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0: Maravilha, gente! 6 horas 42 minutos, sabadão gostoso. Hoje, dia 22 de agosto. Como é que tá a sua programação para hoje aí? Vai fazer aquela faxina? Tá, não, vou descansar, tá já no trabalho. Para você que vai viajar, para você que tá na estrada aí, boa viagem. Vamos de carona com vocês. E vou atender o pessoal do WhatsApp aqui, senão o pessoal vai bater em mim, né, produção? O velho Geraldo não chega para me ajudar, já chegou? Então fala para ele vir para cá, aquele mal acabado, para falar com a gente. Meu amigo Ismair, bom dia!
2: Fala, Camargo, bom dia, bom dia. Só na paz, irmão.
0: Opa!
2: Pediu uma música aí de Renan Jair, um amor maior que o oceano.
0: Opa!
2: Quero oferecer pra minha esposa, Vanusa.
0: Uhum.
2: Beleza?
0: Beleza.
2: Valeu.
0: Valeu, meu amigo Ismael. Vou procurar essa moda aí, viu? Meu amigo Cid Omar, ou Cid Omar, aquele abraço pra você, bom dia pra toda a família aí. Lá no sítio Estância Terra Nativa, lá no Seringal, um ótimo final de semana pra vocês aí, meu guerreiro. Meu companheiro, um abraço pra vocês aí. Cid Omar sempre com a gente aqui, rapaz, juntinho, grudado, misturado. Meu amigo, seu Rock. Ô, seu Rock, como é que tá aí, rapaz? Como é que tá as coisas? Bom dia.
3: Bom dia, Camargo. Bom dia, bom dia. E aí, Camargo, tudo tranquilo por aí, hein?
0: Tamo aqui na luta.
3: E aí, o que que você me conta de novo aí, por aí? Tudo tranquilo?
0: Rapaz, tudo tranquilo.
3: É, amanhã eu vou ver se vou lá na feira visitar você lá.
0: Opa!
3: Um abraço a todos, que tenha, todo mundo tenha um bom fim de semana. E toca aquela, toca aquela.
0: Beleza, seu Rock, valeu. Pois é, pessoal que não sabe aí, a gente no domingo, a gente tá lá, domingo e na quinta, né? Domingo a gente tá ali na feira municipal com a nossa barraquinha lá de verduras. Dá uma passadinha lá, faça que nem seu Rock, dá uma passadinha lá, falar pelo menos um bom dia pra gente. Sem compromisso, beleza? Alô, seu Rock, aquele abraço. Bom dia pra todos aí na fazenda Dois Irmãos, né? E também pra todos, todos, todos lá na comunidade São Sebastião, São Gonçalo, pra toda essa região aí, água na boca, um bom dia pra todo mundo aí. 6 horas 45 minutos, a minha amiga Célia de Oliveira tá por cá também. Ô Célia, bom dia. Minha amiga Ângela lá da fazenda Nossa Senhora Aparecida, bom dia, bom dia. Quem mais tá com a gente, rapaz? Muitas, muitas participações. Meu amigo Rodrigo, já já vou colocar o áudio do Rodrigo no ar, porque agora tá chegando pra cantar pra nós aqui. Trio Alto Astral, toca aquela. Alô, seu Rock, bom dia.
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1: Maravilha, maravilha, 6 horas 52 minutos. Bom dia, bom dia, bom dia, bom dia. Você curtiu aí o André e Andrade, Mulher Fingida, né? Vou mandando abraço aqui pra minha amiga Dona Célia de Oliveira. Meu amigo Vando, ô Vando, como é que tá as coisas por aí? Já vou tacar sua moda, viu? Minha amiga Lorete, bom dia, Lorete. Meu amigo Valdeci do Assentamento Miura. Carla Patrícia, todos ali do Assentamento Miura, Carla Patrícia, um abraço, um bom dia pra vocês aí. Meu amigo Valdeci pediu moda aqui, já a gente vai tocar dele também, né? Porque agora nós vamos trazer aqui a moda que o meu amigo Ismael pediu, né? Que foi Renan e Raí. Renan e Raí, a moda é maior que o oceano, né? Meu amor é maior que o oceano, oferecendo pra esposa aí, tá? Ah, o que, produção? Vé Geraldo chegou? Ô, Vé Geraldo, chega aí, Vé Geraldo, Vé Geraldo.
2: Olha, apareceu, miserável. Tu tava onde, papai?
1: Vé Geraldo, bom dia, Vé Geraldo. Fala com a gente aqui, Vé Geraldo.
3: Rapaz do céu, bom dia! Como é que tá as coisas? Como é que tá a redondeza redonda? Como é que tá? Me diga como é que tá. Então, assim, né? Vamos lá, você já chamou a moda aí, Renan e Raí, já buscou aí a playlist? Vou mandando abraço pros pessoal das comunidades, pessoal do sítio, da fazenda, pessoal também das glebas, você que é aqui da cidade, né, que tá nos bairros aí nos ouvindo, que privilégio, vocês que tá aí no centro da cidade, já tá trabalhando, meu filho, minha filha, tá trabalhando? Isso é coisa boa, trabalhar é coisa boa, vamos que vamos, Camargo, até as 8 horas, vem Geraldo chegando por aqui atrasado, mas cheguei, viu, eu vim, eu falei que eu vim, é.
1: Pois é, vem Geraldo, mas vamos fazer o seguinte, vamos tocar essa moda do Renan e Raí aqui, e já a gente proseia mais e traz mais informações aí do que aconteceu durante a semana com a sua vida aí. O pessoal sempre pergunta, o que, que o velho Geraldo andou aprontando? Mas vamos lá. 6h54, bom dia, bom dia.

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1: Rapaz do céu, essa daí é boa, essa daí do Renan e Raí, viu, meu?
2: Pois é, o Vejera dos ouvintes aqui tem bom gosto, né? Vou atendendo aqui o pessoal aqui do WhatsApp aqui, meu amigo Vando. Ô Vando, bom dia, já vou procurar sua moda aqui, viu? Minha amiga Lorete, bom dia, Lorete.
3: Bom dia, meu amigo Anderson. Cadê o velho Geraldo? Só uma vez na semana e ainda não aparece. Meu Deus, velho Geraldo.
1: Ele tá aqui, cheguei atrasado.
3: Toca pra nós aí, Renan e Raí, chorei no sinal. Ofereço pra turminha aqui da Intec, pra todos os ouvintes da rádio, principalmente pra vocês aí.
2: Maravilha.
3: Tá? Bora, bora. Chegou o final de semana, né?
2: É isso aí. Ô, Lorete, bom dia. O velho Geraldo chegou aqui atrasado, como sempre, mas tá por aqui, né? Essa peça rara. É o seguinte, mandar um abraço lá pro pessoal da Intec Informática, meu amigo Anderson e toda a equipe. Ele, lá também a minha amiga Lorete, né, trabalha lá. E toda a equipe lá, pessoal, tudo gente boa, viu? Um abraço pra todo mundo lá. Meu amigo Valdeci do assentamento Miura, meu jovem, como é que tá as coisas por aí?
4: Bom dia, meu camarada. Cadê o Vejerado?
1: Tá aqui!
4: Dormindo ainda?
1: Tô aqui!
4: Manda André, André, só pro telefone pra mim, se eu puder fazer um favor aí.
2: Maravilha!
4: Beleza?
2: Beleza! Que é isso? Ô Valdeci, fala aí.
4: Valeu, valeu, cara, vou guardar.
2: Pois é, vamos tocar essa moda agora. Meu amigo João Amorim, ô João Amorim, bom dia.
5: Bom dia, bom dia. Aqui é o Maninho, estamos aqui no sítio ouvindo a Rádio Conte. Bota aquela música boa, Mulher Maravilha. Eu não estou lembrado o nome do artista que canta, mas bota ela aí para nós, é muito boa.
2: Do Duque Dalvan.
5: É o Maninho da União Brasil, valeu, bom dia.
2: Bom dia, meu jovem, aquele abraço, meu amigo Ismaíra aí, rapaz, sempre com a gente.
4: Ela tá, mano, esse velho geral tá preguiçoso, hein? Velho Geraldo aí deve ter vindo de a pé, viu, camarada?
2: Pois é, rapaz.
4: Ele vai ver que tirou mais de 500 litros de leite lá pra vir primeiro, né?
2: Rapaz do céu, ô velho Geraldo, fala aí, todo mundo quer saber, velho Geraldo, por que que você chega atrasado, velho Geraldo? O que que tá acontecendo? Fala comigo, a gente não quer mandar você embora. Se eu mandar você embora, o pessoal também me bate aqui, viu? Tem um pessoal que te defende aqui, mas fala pra nós, o que que tá acontecendo que você chega atrasado, velho Geraldo?
1: Rapaz do céu, é o seguinte, é muita coisa, né, rapaz? É muita coisa, eu trabalho na minha propriedade. Igual o menino falou aí, eu tiro leite, né? Aí tira leite, faz queijo, rapadura, a gente vai, aí vai tratar das galinhas, tratar dos porquinhos. Aí depois, né, vai varrer o quintal pra patroa, senão ela não libera a chave do poçante pra mim vir. Aí muitas vezes, aí não dá tempo de fazer tudo, aí eu falo, tem que ir pra rádio. Ela fala assim, não vai não, quer ver, ó, ela fala desse jeito aqui pra mim, olha.
6: É doida,
1: é assim, ó, desse jeitinho que ela fala.
7: Não vai não, aí. Ele não vai não.
1: Aí eu falo assim, mas mulher, eu tenho que ir, foi compromisso e tal. Aí ela pega, põe o cadeado na bicicleta, tira o meu burro, né, da minha charrete, da minha carroça, já sorte ele pro pasto tá fora, depois não tem quem pega, não tem Cristo que pega ele. Aí vou pegar a chave do carro, também não deixa. Aí o jeito é vir a galope de a pé, meu filho. Tem vezes que eu pego até umas caronas aí, aí como é que eu tô cheio de poeira, olha.
2: Minha nossa senhora, é mesmo, hein, velho? Você tá só poeira, rapaz. Tira o chapéu aí. Nossa senhora. Só tá poeira o homem, rapaz.
1: Pois é, mas essa poeira aqui não foi nem caminhão, nada que passou por mim, não. Era dois cachorros brincando na estrada. Eu cheguei perto, achei até que era um carro grande. Era dois cachorros brincando assim na estrada. Só tá o talco, meu filho. Só aquele talco, dessa grossura assim, ó.
2: Pois é, essa sua mulher é ruim demais pra você, né, Vejerado? Mas será que todas as mulheres são ruins pros maridos desse jeito, Vejerado?
1: Rapaz, não sei. Sei que eu acho que eu joguei. Eu joguei pedra na cruz, porque não é possível, rapaz. Eu faço tudo pela aquela mulher e ela faz essas barbaridades comigo. Sabe assim, que eu sou um anjo, né? Todo mundo sabe, eu sou um anjo. Eu só não voei ainda porque eu sou fiatão ainda.
8: Quem na cabeça?
2: Vixe Maria, eu aguento isso. Eu tenho que aguentar isso aí, tá vendo, ô Lorete? Meu amigo Valdeci, meu amigo Wanda, eu tenho que aguentar esse homem. A Célia de Oliveira não se aguenta lá, viu? Eu não tô nem acreditando que eu tô ouvindo. Vai falar a verdade pra você, vou ter que tampar os ouvidos. Gente, vamos lá, André Andrade, só por telefone. Meu amigo Valdeci que pediu aqui. 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

0: Estamos de volta! 7 horas 14 minutos, Brasil! Chegrei, Brasil!
1: Muito bem, Geraldo, ó. Vou mandando abraço aqui pra todo mundo. A Lorete pediu moda, já é a próxima agora aqui, né? Meu amigo João Amorim tá lá por cá também, João Amorim. Como é que tá as coisas por aí, meu jovem? Bom dia, bom dia. Tudo beleza aí, né? Meu amigo Cid Omar, rapaz. Cid Omar tá aqui sempre marcando presença conosco aqui, curtindo a programação lá no Seringal. Né, Cid Omar? Bom dia.
2: Muito bom dia, Anderson. Bom dia, velho Geraldo.
0: Bom dia, todo mundo da
2: Rádio Ponte, o Cid Omar. Estamos aqui também, Anderson. Na labuta aqui. Vamos começar a limpar o terreiro.
0: Olha aí.
2: Aqui, ouvindo a Rádio Ponte. E dizer, Camargo, que o velho Geraldo, ele é marca registrada no Café Viola, né?
0: Com certeza.
2: Faltou aquelas piadas dele que acabou, parece.
0: Ué, é mesmo,
2: aquela,
0: né,
2: história dele aí, isso é muito importante pra nós aqui que estamos aqui na zona rural, estamos aqui no mato, né? Praticamente no sítio. E eu vi uns casos desse aí do velho Geraldo aí, isso é bom demais pra nós. Um forte abraço, um bom final de semana. Falou, velho, fica com Deus, um abraço.
0: Amém! Ah, rapaz, o Cid Omar é um companheiro fenomenal, um homem retumbante. É um homem assim que não tem palavras pra descrever, né, o tamanho da alegria que a gente tem de ouvir a voz dele naqueles momentos mais difíceis e mais alegre também. É um cara assim que ele faz as coisas acontecer, né? Inclusive agradecer ele, né, por sempre dar esse apoio moral à minha pessoa, né, me defender nas horas que eu mais precisei. E ele é um caba que é assim, da minha idade mais ou menos, um pouquinho mais novo, mas ele vai chegar lá, se Deus quiser ele vai chegar lá com os objetivos dele, Deus quiser, nós torcemos por isso, e é isso aí que eu queria falar. Rapaz do céu, que é isso, velho? O homem amanheceu, ô Cid Omar, o homem amanheceu aqui, ó. É filósofo agora, né? 7h16 aqui no programa, eu não dou conta não, vambora. Vamos trazer a moda que minha amiga Lorete pediu, chorei no sinal. 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Vé Geraldo, vamos de moda aqui, já a gente vai continuar atendendo o pessoal do WhatsApp aqui. Ô Dona Bete, já vou atender você, tá bom? Bom dia, gente!
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1: Música, divina música, que me envolve neste momento. Através desta mensagem, meu eterno agradecimento. 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

0: Para, peraí. Ô, Vé Geraldo, você esqueceu de colocar o áudio da Dona Beth no ar falando sobre essa moda, né, Dona Beth? Bom dia.
1: Bom dia, meu amigo Anderson Camargo. Bom dia, meu amigo Velho Geraldo.
2: Bom dia!
1: Sábado, e eu sabadarei em casa. Ô, meu amigo, vai lá no fundo do baú, pega Milionário José Rico, Mensagem do Além, vai pra você e pra quem estiver escuta o seu maravilhoso programa. Tenha um excelente final de semana, abençoado por Deus.
0: Amém, Dona Beth. Agora pode continuar tocando a moda Milionário José Rico, Mensagem do Além. 727, bom dia.

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0: 7:34.
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3: Estamos de volta. Muito bem, vem gerado 7:35. Bom dia, bom dia, bom dia. Um monte de participações aqui. Minha amiga Dona Beth já participou, já ouviu a moda dela, né? Quem mais ouviu a moda aqui também? Meu amigo João Amorim. Ainda não? Já, já, Mulher Maravilha, tocou no bloco passado, né? Do Duque Dalvan, é, eu tô ligado, rapaz. Quem mais pediu moda aqui? Deixa eu ver aqui. Ah, minha amiga Dona Célia, né? Dona Célia, bom dia.
4: Bom dia, meu amigo Anderson Camargo, bom dia, velho Geraldo.
3: Bom dia!
4: Menino de ouro.
3: Olha!
4: Anderson, roda aí pra gente curtir Amado Batista, Vida Vazia. Eu ofereço pra
3: rapaz.
4: Você, velho Geraldo.
3: Bom.
4: Minha amiga Angie Nova Lacerda, Palinha no Rancho 95, Rafael de Oliveira lá no Corte da Onça, todos de lá da G3 estiverem sintonizados. Galerinha Loca Chus, minha amiga Sueli da Morada da Serra, meu amigo Wagner da Linha do Leite, o Beto da Ambulância e quem estiver sintonizado, curtindo a nossa conta aí com nós. É a Célia, tchau, obrigado, tenha um bom dia, excelente sabadão, sabadô, bebê.
3: Valeu, Dona Célia. Ó, mas só que eu achei aqui Vida Vazia, só Bruno e Marrone, tá? Amado Batista não encontrei, não, tá? Edson Rodrigues, bom dia, bom dia, bom dia, tá por cá também. Quem mais tá com a gente aqui? Bom dia.
5: Pelo aplicativo, tudo bem? No rádio aqui. Conte, tudo bem? Aqui fala Elisete.
3: Oi, Elisete, bom dia, bom dia. Meu amigo Marcelo Braga, também dos Estados Unidos, mandou uma foto de uma pinga 51 aqui, rapaz.
6: Bom dia, seu Geraldo. Bom dia,
3: bom dia.
6: Bora, bora.
3: Olha!
6: Sábado, hein? Bora, bora. Toca uma música pra nós aí, de Vitor e Léo, qualquer uma deles pra nós aí. Manda essa moda pra nós aí. Falou, tamo junto. Bora, bora, hein? Tomar uma, né? Hoje é dia de beber uma. Você tá doido. Tá a semana toda, tem que tomar uma dosinha no final de semana.
3: Tá certo, tá certo. Marcelo Braga, aquele abraço pra você aí, viu? Tudo de bom aí, meu jovem. Meu amigo Jorge. Ô, Jorge, bom dia.
7: Bom dia, meu amigo Anderson Camargo. Aqui é o Jorge da Mega Loja Ultra Popular. Sabadão, meu amigo. Tamo aqui curtindo a programação. Mandar um abraço pra todos os ouvintes. Em especial pra minha esposa Regiane, pros meus filhos Apolo, pro Lorenzo, pra Inaíger. Também mandar um abraço pro pessoal lá do Miura, da Carla Patrícia, na Triunfo, pro Lúcio Iracema ali no Coronel Ari, pra todos do Pindaituba, todos ali no Córrego da Onça. Toca uma moda pra gente curtir. Bom fim de semana, meu amigo.
3: Maravilha, maravilha. Rapaz, é só moda boa que esse povo pede, né? Você tá doido, Vé Geraldo? Quem mais pediu moda aí, Vé Geraldo? Fala comigo. Rapaz do céu, olha aqui a Genilda, né? A Genilda também mandou aqui, ótimo final de semana pra nós. E mandou a foto aqui do café. Olha, manteiga, pãozinho.
8: Bom dia, Anderson Camargo.
3: Bom dia,
8: Geraldo. Tudo bem com vocês?
3: Tudo beleza.
8: Tô aqui, desde mais cedinho, escutando o programa de vocês, tá? Se tiver sorteio, quero participar. Coloca meu nome aí, Genilda Neves Bolognani. Tô aqui, ouvindo vocês, tomando um cafezinho, da hora.
3: Opa, maravilha, maravilha. Olha lá, velho, Geraldo, a foto, ó, pra você babar lá. Você que não tomou café hoje ainda? Ai, ai, tá certo, tá certo. Nós vamos tomar um café sim. O pessoal já tá fervendo a água ali, né? Na recepção ali, na nossa cozinha, aliás. Recepção, nada a ver. Lá na nossa cozinha, daqui a pouquinho vai sair um café agro ali, ou café de Minas, né? Já a gente chega lá. Maravilha, vou mandando abraço aqui também pro gerentão Lorival na Eletrocasa, ao lado ali do Favorito. Antes da gente trazer a próxima moda ali, vamos falar com o Lorival. Lorival, gerentaço da Eletrocasa ali ao lado do Favorito. Lorival, bom dia!
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3: 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Gente, vamos trazer as modas, o pessoal pediu aqui. Bruno e Marrone, Vida Vazia. Tem Vitor e Léo, Fada. E muito mais aqui, vamos atendendo aos pedidos aqui, né? Maravilha, maravilha. 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Bora de moda, velho Geraldo, senão o pessoal bate em nós. 7h43, bom dia.
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2: 7h51.
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4: 7h55.
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7: Muito bem, 7 horas 55 minutos. A Célia de Oliveira, rapaz, tinha pedido a música com o nome errado. É Estrela do Meus Sonhos, Amado Batista. Célia, agora encontrei, viu? Com esse nome, agora encontrei a moda, viu? Gente, um bom dia pra você. Estamos na reta final aqui do nosso programa, mas eu vou dar um pulinho lá na Eletrocasa, ali em frente a Garbos, falar com o gerentão Ezequiel. Ô Ezequiel, fala comigo, Ezequiel. Bom dia.
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7: 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Vou mandando abraço aqui, velho Geraldo, pra Dirce Augusta, que também tá aqui com a gente, curtindo a programação. Minha amiga Lu Santos, bom dia, Lu Santos. A minha amiga Célia de Oliveira, agora sim ela vai ouvir a moda que ela pediu. Estrela dos meus sonhos, Amado Batista. Gente, a gente vai finalizando por aqui, porque vem aí Sabadão Mix com a Josi. Na sequência tem Interligados com a Águeda Maria. A gente vai, mas volta segunda-feira. Eu volto segunda-feira a partir das 19 horas com o nosso DNA da Conte. E amanhã, né, Vé Geraldo? Amanhã a gente se encontra lá na Feira Municipal. Estamos lá no barracão lá da feira, lá vendendo as nossas verduras. Passa lá também, fala lá com a gente. Manda lá um bom dia também para toda a família dos meus amigos lá da Feira Municipal, tá beleza? Tchau, tchau, gente, até segunda-feira. E o Véio Geraldo volta sábado que vem, né, Véio Geraldo? Tchau, tchau, Véio Geraldo.
6: Rapaz, é isso aí, sábado que vem eu volto aqui no Café e Viola, vou tentar chegar mais cedo, mas é isso aí, coisa boa, e sempre eu digo que as coisas mais difíceis na vida não é fácil não. Tchau, gente!
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3: Oito e seis.
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5: Sou o pastor Ricardo Stable e este é o quadro Palavra de Fé. Ensina-nos a contar os nossos dias para que alcancemos coração sábio. Salmos 90, versículo 12. Moisés, ao escrever este salmo, ele pede sabedoria para viver os seus dias. Moisés entendia que a vida não é medida apenas pelos anos em que vivemos, mas pela forma como vivemos diante de Deus. Precisamos reconhecê-la como um presente que deve ser valorizado. Moisés nos lembra que nossos dias são contáveis, assim como não podemos desperdiçá-los como aquilo que não tem valor eterno. Cada novo dia é uma oportunidade dada por Deus. Valorizemos o tempo que Deus nos dá. Vivamos cada dia com propósito. Talvez você esteja olhando para trás com arrependimentos ou para frente com medo, mas hoje é dia de alinhar a nossa vida com Deus. Hoje é o dia que o Senhor fez. Viva este dia com intensidade. Confie no Senhor e viva-o com sabedoria. Deus abençoe grandemente a sua vida.
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0: Ratinho Legal, aqui na Manhã da Corte, bom dia, 8h19, vamos seguindo por aqui nessa manhã gostosa, clima legal, tá geladinho, ventinho bom, clima legal, vamos seguindo junto com a Josi, até as 11 horas da manhã por aqui na sua rádio preferida, beleza? 8h19, bom dia, bom dia.
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0: E olha,

3266-6095. Mas, Josi, eu já mandei o nome completo no decorrer da semana. Maravilha, vai pro sorteio. Mas eu posso mandar hoje? Opa, ou se pode? Fica à vontade, manda lá, 3266-6095. Bom dia, bom dia, bom dia. Bom final de semana, bom sábado. Que o nosso final de semana seja de muita alegria. 8h20, Natanzinha, Anitta, eu tô querendo de novo. Bom dia, bom final de semana.

dia, bom dia, bom dia. 8h24, Barões da Pisadinha, festa no interior. Rolou também Natan e Anitta, eu tô querendo de novo. Marina Sena e Japãozinho, Dano Serrada. E João Gomes e Vitor Fernandes, será que dá certo? Bom dia, bom dia. 8h24 na manhã da Conte. Já manda mensagem lá no zap zap

0: 266-6095. Tem presente Café Agro, tem almoço Restaurante Cheiro Verde, tem voucher no valor de R$100 para você abastecer o seu veículo. 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Bom dia, bom sábado, bom final de semana. Eu vou pro bloco e já vou mandar alôzinho agora. Será que eu mando ou não mando? Tá bonito aqui de ver, hein? Porque tem de gente mandando bom dia pra Josi hoje. Não é brincadeira, não. É isso aí, moçada. Bem, todo mundo participando junto com a gente. 8 horas e 25 minutos. Bom dia, bom dia.
1: 8h25.

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3: Bom dia!
8: Onde você estiver?
3: 8:30. Bom dia, bom dia, bom dia. 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Essa é a senha, manda lá. 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Cinquentinha num sabadão como esse. Ô, oh, maravilha, que presente bom, hein? Manda brasa, 3266-6095. Bom dia, bom dia, bom dia, bom final de semana, com cinquentão na conta. Coisa boa é ganhar dinheiro, é ou não é? É ganhar dinheiro. Falou em Pix, oh, como eu gosto, gosto muito. 8:32, bom dia.

0: Bom Dia, que é o Fim, Muriel Alves e Thiago Jonathan, bom dia. Falou também Mundão Moderno, Bison e Comaceto.
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0: Essa turma vai estar por aqui, viu, gente? Passarinho Verde me contou que outubro o bicho pega. Ô, se pega. Essa música é top, né? Mundão Moderno, top a letra dela. A batida também, aliás. Perfeita. 8h41, bom dia, bom dia. 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
1: Josi, manda beijo aí!
0: Mando, bebê, só se for agora. Bora lá mandar beijo, já seguiu o fluxo movimentadíssimo. Movimento legal aqui no nosso Zap Zap, 3266-6095. Bom dia. Quem tá por aqui de rádio ligado, Célio, já mandou áudiozinho pra Josi. Tudo bem, meu amigo? Bom dia, tudo bem, querido?
2: Bom dia, Josi Oliveira. Tô por cá ligado no seu programa, viu? Tomando café agro e curtindo o seu programa.
0: Aí
2: tá gostoso
0: sim.
2: O clima, viu?
0: Mandou bem.
2: Gostaria de pedir aí, Gustavo Lima, Milu, só pra curtir, minha amiga. Tô por cá ligado. Josi Oliveira, abençoado trabalho aí, bom sábado pra você e pra todos aí da rádio, viu?
0: Muito obrigado, igualmente.
2: Tá por cá ligado, tá bom demais o programa, viu? Tchau, obrigado.
0: Tchau,
2: foi
0: tchau.
2: Meu nome no sorteio, Hélio de Oliveira.
0: Bom dia, beijo pra você, já tá tomando o cafezinho agro de rádio ligado, combinação perfeita pra esse sabadão, com esse clima gostoso. O Leandro Soares Santana também tá ligado, tudo bem? Quero participar do sorteio. Guilherme Silva Nogueira, a Vanusa também tá ligada, me coloca no sorteio. Bom dia, Josi, estamos te ouvindo aqui na Serra Azul. Legal, Vanusa, beijoca. Edneia, tudo bem? Gostaria de participar do sorteio. Manda um beijo pra nós aqui na Bruna Papelaria. A Edneia Maria da Cruz Santana Silva. Valeu, Edneia. Beijo, bom dia, bom trabalho. Abração especial pra toda a equipe na Bruna Papelaria Aviamentos. Bom trabalho, viu, gente? Fala, amigão, bom dia.
3: Bom dia, Júlio. Bom dia. Aqui é o Itael da Maragá.
0: Tudo bem?
3: Quero participar do sorteio.
0: Opa.
3: Itael do Santo Ribeiro. Mandou a música, que é a música da sua escolha que você achar aí, manda pra nós aí.
0: Beleza, Itael. Itael mandou áudio e gravou um videozinho. Mata cobre, mostra o pau. Tô te ouvindo. Já mandou videozinho 95.9. Isso aí, Itael. Beijoca pra você, viu, querido? Bom trabalho. Josi, sou a Marilza de Souza. Tô te ouvindo aqui na Vila Guaporé. Quero participar do sorteio do programa. Legal, sua lindona. Um beijo, bom dia. Tudo de bom, viu, querida? Marisa de Souza, lá na Vila Guaporé. Gente, a Vila Guaporé em peso, Cuxa Ponte, tá? Quando eu dou uma passeada por lá, o pessoal fala: nossa, Josi, como eu ouço você, amo seu programa. A Lucimar Pereira da Silva também tá ligada. O Carlos Eduardo chegou por aqui, bom dia. A Camille Vitória também tá de rádio ligado. Valeu, beijo pra você, tudo de bom. Obrigada pela audiência. E bora seguir por aqui mandando alôzinho. Tudo bem, Josi? Tudo bem? Valdevino Antônio Leite, bonde do maluco Isabela, quero participar do sorteio. Valdevino Antônio Leite, legal, Valdevino, essa é legal. Isabela, bonde do maluco. Valdeci, olha aí, quem é vivo sempre aparece. Como é que você tá, querido?
4: Bom dia, Jus. Manda um modão pra mim aí, Jus. É na raiz, corre um e manda, beleza?
0: Pode então, deixar. Bom dia. Valeu, bom dia, tudo de bom. Obrigada pela sua audiência, viu, Valdeci? Quem mais tá por aqui? Tudo bem? Não sei te informar, tá, Nayara? Eu vou buscar essa informação, tá bom? Tudo bem? Quem tá por aqui? Gabriel, Charles Gabriel. Quero o Pix da Mussarela Lactivite. Aê, Gabriel. Boa sorte pra você, viu, querido? A Miguelina também tá ligada. Quero o Pix da Lactivite. Miguelina Mendes, bom dia, ouvindo a Conte. Evanildo Marques, bora, bora. E aí, Evanildo, bom dia.
5: Bom dia, Jô. Sabadão, bora, bora, hein? Quero participar do sorteio, Jô. Evanildo Monteiro Marques, tô ligado na sua programação, sabadão. Super sucesso, sabadão. Tá bom demais, tá fresquinho, né, Jô?
0: Tá mesmo, o clima tá legal.
5: Ô, sabadão maravilhoso. Jô, manda a música de Zezé Camargo anunciando pra não pensar em você. Pra não pensar em você,
0: oh,
5: a solidão machuca. Solta essa música aí pra nós, Josi. Música lá no fundo do baú. Bora,
0: essa
5: bora,
0: é. Viu? Essa é do fundico do baú.
5: Bora, bora.
0: Valeu, tudo de bom, viu, Ivanildo? Ivanildo canta bem. Ivanildo do céu, por que você não grava um CD? Ai, gente, não grava mais CD, né? CD é só da minha época. Época das veinhas. Agora É gravação para as redes sociais. O pessoal grava. Ah, gente, é EP. É EP. Não é mais CD, é o EP. Né? EP, isso aí. 8h47, valeu. Daqui a pouquinho eu continuo lá. Já eu continuo no Zap Zap. O movimento tá legal. 3266-6095. Continuem participando. 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Você vai pro sorteio. 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E tem também presente do Café Agro. Boa sorte. E bora. Cantou bonito. Vai ouvir, hein? Pra não pensar em você. Ai, ai, ai. É que tá cedo. Se não, bebê, olha, essa é de arrastar. No asfalto, real. 8h47. Chora não, hein, coleguinha?

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0: Muito bom, bom dia!
11: 8h57.
0: 8h57.
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0: É isso aí, tem sempre uma Conte pertinho de você. E a gente tá por aqui, em toda a região do Vale do Guaporé. Bom dia, bom dia, bom dia. 8h57. E aí, já mandou mensagem lá no zap? 3266-6095 é o nosso contato. Aproveita e deixa o nome completo.
11: 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Ah, tem também, gente, almoço lá do restaurante Cheiro Verde. Tô procurando aqui os meus patrocinadores, espera lá. Não é, não são esses aqui. Pera. Josi deixa pra última hora, cara. Tava aqui mexendo no Instagram, postando lá no Instagram pra mostrar pros meus ouvintes, pros meus seguidores que tem presente pra hoje. E não abri os meus patrocinadores, que são os melhores, hein? E você que de repente tá ouvindo a rádio, fala, puxa vida, essa moça fala bonito, hein? Ou eu tenho vontade de patrocinar a Josi, me chama lá no zap que a gente bate um papo, tá? Bate um papo, que você vai patrocinar o programa da Josi. Ou aqui na Conte ou nas redes sociais, você vai gostar do retorno, engajamento maravilhoso. 8h58, Viva Moda e Casa, com Pula Pula Monstro, com a primeira só para janeiro de 2027. 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Quero mandar um abraço pra cada um, cada empresário que aposta no nosso programa e que tá aqui junto com a Josi, beleza? Vem 9 horas e 6 minutos, bora tocar música?
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11: 9 e 6, eu vou tocar um blocão de música e aí eu venho pra mandar alô, beleza?
15: Junto com os amigos, essa é uma homenagem pra chuva. O bem mais sagrado que Deus deixou pra gente, né?
16: Nossa, aí é uma homenagem bem feita, hein?
15: Olha uma história caipira, ó.

0: O Glemerson Lima e Thiago Jonathan, Coração Maloqueiro. Rolou também Guilherme Silva e Thiago Jonathan, é bom. Zé Ricardo e Thiago aqui no Sabadão. Ia falar bom dia, mas é Sabadão. Sabadão, finalzinho de semana, bom dia. Pra dançar, hein, gente? Você tá doido, finalzinho de semana agitado, clima gostoso. Tá fresquinho por aí? 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
0: 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Gente, é o seguinte, eu vou pro bloco que eu tô super atrasada. Hoje eu tô falando acima da medida e tocando muita música também. Eu vou pro bloco e volto com mais mensagens lá no Zap Zap, beleza? Fica aí que eu volto já, é rapidinho.
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0: ótimo dia, 9 horas 25 minutos, boa manhã. Tem Pix no valor de R$50, presente da Mussarela Lactivit. Manda lá, quero Pix, você vai pro sorteio, boa sorte. Já bora lá então pro Zap Zap, 3266-6095. Só galera bonita por lá. Oi Lu, bom dia.
1: Bom dia, minha
0: tudo
1: amiga.
0: Tudo bem?
1: Como que você tá? Tá tudo bem?
0: Joia.
1: Tô por aqui, viu? Tô

0: aqui na máquina hoje costurando cedo. E tô curtindo seu programa, viu?
1: Eba!
0: Mandar uma música boa pra nós, hein? Tá? Alegrar nosso sábado. Um ótimo sábado pra você, pra quem estiver ouvindo o programa. Todas as meninas, nossas amigas do grupo. E todo mundo que gostar de rádio, né? Igual nós.
1: Isso aí, gostei.
0: Manda pra eles também. E quero participar do sorteio que tiver aí, tá, amiga? Beijo.
1: Beijo.
0: Ótimo final de semana. Tá? É a Lu Santos.
1: Pra você também, viu, Lu? Gente, rádio é tudo de bom. Rádio é 100%. É alegria, é música, é informação. É novidades do comércio. É top demais. É 100%. Miguelina tá ligada. Cid Omar, como é que você tá, amigão? Bom dia.
2: Muito bom dia, Josi. Bom dia aos ouvintes da Rádio Ponte. Cid Omar.
1: Bom.
2: Estamos aqui no sítio. Estamos aqui na Estância Terra Nativa. Fazendo uma faxina no quintal. O Alvará chegou. Estamos presos até... A base de 11h30, meio-dia, acabei uma tarefa aqui. Chegou a parar, estamos soltos de novo. Brincadeiras à parte, uma ótima programação dos ouvintes aí. Estamos por cá, um ótimo final de semana, que Deus abençoe. Jô, estamos aqui curtindo e trabalhando.
1: Isso
2: fazendo
1: aí.
2: Faxina no quintal. Forte abraço.
1: Bom trabalho, viu, Cid Omar? Bom dia, muito obrigada pela audiência. Oi, bom dia.
3: Bom dia, Josi.
1: Oi,
3: e aí,
1: Nilza.
3: Tudo bom, Josi?
1: Opa!
3: Com uma música boa aí pra nós. Aqui é a Nilza da Vila Serra Azul. E bora ser feliz, Josi.
1: Epa! Sempre! Valeu, Nilzinha. Tudo de bom. Obrigada pela sua audiência. E aí, dona Janete, bom dia.
4: Bom dia, Josi. Tudo bem? Gostaria que você cantasse parabéns pra minha filha Heloísa.
1: Sério?
4: Ela tá fazendo aniversário amanhã.
1: Quantos anos?
4: 17 aninhos.
1: Olha, já?
4: E gostaria de ouvir a música com o Rick Renner, filha, oferecer especialmente pra ela, tá bom?
1: Tá bom.
4: Dizer que eu a amo muito. Um beijão pra você e tenha um bom dia, um bom final de semana.
1: Janete,
4: tchau, tchau.
1: Eu fiquei triste e feliz com essa notícia. Bem feliz porque a Elo é uma garotinha muito linda que eu conheço há muitos anos. Desde que ela era bem pequenininha, eu lembro da Elo. Só que eu fiquei triste, que eu tô velha, gente. A Elo já tá fazendo 17 anos. Brincadeira, 17 anos. Você tem certeza? Ô, Elo, será que você não tem uns 10, 12 anos? Não, Elo, eu não tô acreditando. 17? Gente, tô velha mesmo. Olha, o tempo tá passando. É só que eu tô aqui na Conte há 15, né? 15 anos na Conte. Caraca, 17 anos, hein, Elo? Elo, Elo, a moça. Parabéns, viu? Que Deus abençoe sua vida. Josi tá brincando. Fico muito feliz com a sua evolução, com o seu crescimento. É isso aí, a gente vai ficando velho e a criançada vai crescendo, se tornando jovens maravilhosos, né? Com futuro pela frente aí. E a gente fica aqui na torcida pra que tudo dê certo na sua vida sempre, viu, Elo? Bom, como pediu pra eu cantar parabéns. Então vamos lá com essa voz maravilhosa de cantora. Eu já contei pra vocês que quando eu era criança eu queria ser back vocal, né? Não deu certo, mas eu tô aqui falando no microfone, isso que importa. Parabéns pra você nessa data querida. Muitas felicidades, muitos anos de vida. Vive, Elo! 17 anos, legal. Parabéns, que Deus abençoe grandemente sua vida, viu, querida? Parabéns, busque os seus sonhos, seus objetivos, que você é uma moça bonita, uma moça maravilhosa, com essa família maravilhosa também. Quem mais? Eliomar, como é que você tá, Eliomar? Tô na escuta, que você tenha um dia abençoado pra você e seus filhos. Amém, Eliomar, tudo de bom. Quero mussarela, lactivite, a Nilza, Nilva Souza Silva. Tem a Nilza e tem a Nilva. Valeu, Nilva. A Marilza Rodrigues. Gente, a Marilza me trouxe presente ontem. Um quadro lindo, lindo, lindo, lindo. Hoje, sábado, que eu tenho mais tempo à tarde, eu vou procurar um cantinho bem especial pra colocar esse quadro. E ela me contou que ganhou o presente da Bebê Sapeca e amou o presente do Bebê Sapeca. Da Bebê Sapeca, legal. Beijo, viu, Marilza? A Eliana tá ligada. Fala, Eliana.
5: Oi, Jôs, tudo bem?
1: Tudo.
5: Eliana Rodrigues da Costa, daqui da Quapor da Serra. Eu quero uma música do Thiago Jonathan, a Morena. Eu quero oferecer para você e para todos que estão na sintonia. E eu desejo um bom dia para você e todos que estão na sintonia. Eu quero participar do sorteio, Josi.
1: Beleza.
5: Eu amo seu programa, um abraço.
1: Ai, um beijo.
5: Pra você.
1: Boa sorte.
5: Eu quero Pix.
1: Quero Pix. Eu também quero Pixie. Me põe no sorteio. A Rose Oliveira, se der, quero ouvir a música do Lobé. Insana, ok. Tudo bem, Josi? Tudo bem? Como funciona? Ah, legal, a pessoa viu lá no Instagram. Como funciona para participar do sorteio? Amor, é só enviar o nome completo, tá bom? Tudo bem, Josi? A Ana Lourdes Moraes tá no sorteio. Bom dia, todo mundo sintonizado aqui na Bruna Papelaria Via Mendes. Ana Paula Bonicenha, valeu, Aninha, beijoca. E aí, Rodrigo?
6: Oi, Josi, tudo bem? Oi, Josi. Eu pego um negócio para você.
1: Diga.
6: Tá correndo um boato aqui na cidade que o Paraná agora vai ser farturão, isso é verdade, hein? Será?
1: Ah, entendi.
6: Vai ser farturão também?
1: O quê?
6: O mercado Paraná?
1: Vixe.
6: Será que é mesmo?
1: Não sei.
6: Tá, obrigado, só o mesmo papo.
1: Olha, eu não ouço antes, né? Eu não ouço antes, sei não, menina, isso é só fofoca. João Amorim, e aí, maninho, como é que você tá? A Texana tá no jeito aqui pra você, viu, maninho?
7: Bom dia, Jô.
1: Tudo bem,
7: bom
1: querido?
7: Estamos aqui ligados na Conte, mas vou sair fora.
1: Ah, por quê? Vai trabalhar?
7: Tô levando a mãe na igreja aqui na Adrianópolis.
1: Ah, sim.
7: Mas à noite estamos aí, ligados na Conte, hein? À noite não,
1: boa.
7: Na hora do almoço já estamos ligados na Conte. Põe nosso nome aí no sorteio, hein?
1: Beleza.
7: João Pereira de Amorim e Maria Luísa Amorim.
1: Valeu, dona Maria, seu Francisco, o maninho também tá ligado. Tudo bem, minha gata? A Sueli tá sempre ligada, é nóis, gatinha, boa sorte. Josi, quero participar dos sorteios, se possível roda a música Em Busca da Minha Sorte, da cantora Lari, legal, a Gisele Bazan tá ligada, valeu Gisele. Meu amigo Vicente, como é que você tá, meu amigo?
8: Oi, minha amiga, bom dia, como é que tá as coisas?
1: Graças
8: tudo bem,
1: a Deus.
8: Tudo tranquilo?
1: Tudo bem.
8: É o Vicente. Ô, minha amiga, eu gostaria que você divulgasse que eu tô precisando de um serviço.
1: Uhum.
8: Tô precisando de um serviço no mato, em alguma fazenda ou fora da cidade aqui. Eu tô precisando de fazer algumas diárias aí no mato ou fora da cidade aqui. Eu tenho disponibilidade para sair.
1: Beleza.
8: Queria que você divulgasse aí para mim fazer... Fazendo favor, Jô?
1: Pronto.
8: Pode ser?
1: Pode, já está divulgado. Então, olha só, o Vicente ele está disponível para trabalhos em sítios, chácaras e fazendas e tem disponibilidade para trabalhar na região, tá, gente? Então, de repente, você está aí me ouvindo e fala, puxa vida, eu estou à procura de uma pessoa, me chama aqui no WhatsApp da Conte que eu já encaminho o contato do Vicente para vocês, tá bom? E aí, Solange? Ei, chegou bem na hora da Solange, o negócio travou aqui. Ah, voltou. Ai, Solange, esse bichinho aí mastigando é tão bonitinho, né? Dá vontade de comer. Eu quero almoço do cheiro verde. Vai que dessa vez eu ganho. Legal, quero presente postidaz e café agro. Você quer tudo, né, Solange? É isso aí, eu também, se eu participasse do programa, ia querer tudo. Santana Dantas também tá curtindo. Fernanda Maciel tá curtindo. Quero almoço, quero macarrão. Arielle Ayala, toda escuta, bom dia. Quero Pix, presente da Lactivite, a Denísia P. da Silva. Valeu, Denísia. Heloísa, Josi, toca aí Gustavo Lima, nossa preferida. Nossa, ai, não entendi. Não entendi o nome da música, Elô, digita aí. Tem mais, o pai Antônio Hildo, beijo para aniversariante do dia. Miriam, como é que você tá, Miriam? Um beijo, Miriam, tá sempre ligada, hein? Puxa vida, ela me encontrou lá no Farturão e falou assim, Josi, eu gosto demais do seu programa, eu ouço você todo dia. E aí, o dia que eu comentei, ela falou, foi eu, sou eu, eu que fiz o comentário lá. Ô, Janete, um beijo, obrigada, tá? Eu gosto muito de vocês, família maravilhosa. Teve um ano que eu fiz um aniversário e abri o convite, né, pras meninas lá do grupo Tô na Conte, Tô com a Josi. E a Janete foi com a família dela, assim, pra mim foi o melhor presente de verdade. Ficou do começo até o fim na festa, uma delícia. Precisamos repetir uma festa dessa, né? O Slaine tá ligada também. Olha quem chegou por aqui, Ruela. E aí, aqui é o Ruelinha. Tudo bem, Ruela?
9: Ô, Josinha, fala comigo. Bom dia, Ruelinha. Você tá ficando velha mesmo, hein?
1: Tô, filho, velha.
10: 17 anos.
9: Tá ficando velha mesmo.
1: Tô
9: eu conheço
1: velha.
9: Você não conhece eu. É uma bênção. Mas você me conhece em seu rei aí. Esse dia eu fui ganhar uma camisa da...
1: Ah, eu lembro você, uai. Você teve aqui...
9: Eu esqueci o nome do lugar, caramba. Lá falou pra mim aqui. Eu tenho a camiseta. Eu fui aí a menina... aquela moça bonita que trabalha aí, fala comigo, manda uma modinha bem bonita aí, final de semana, gostoso, igual você falando, eu te conheço, coração. Uma hora eu vou aí pra falar com você aí dentro. Fala comigo uma música bem boa aí, escolhe aí, uma raizadinha bem boa aí, daquela gostosa, pra esquentar o sabadão, sábado.
1: Beleza.
9: Fechou com Deus, amém, meu ódio fica cumprido, né? Fala comigo, eu te conheço, você tá ficando velha mesmo.
1: Tô.
9: E seus brisinhos pequenininhos?
1: Pois é, filho, tô ficando velha. Agora tem um de 17, um de 13 e um bebezinho de 4 meses. Tô ficando velha. Como disse o Roela, tá ficando velha mesmo, né? 9h35, bom dia. Velha não, experiente.
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1: 9h35.

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0: Legal, 10h04, bom dia. Chapéu Mágico, Jiraya e os Agroboy, Gladson Rodrigues. Bom dia, bom dia, bom dia. Rolou também o som do Gustavo Lima, Milu. E o Wesley Safadão, Não Amo Ninguém. Ai, o Zezé de Camargo também abriu o bloco. 3266-6095. Bora lá então pro zap. Continuar por lá mandando alôzinho. Alôzinho pra esse povo bonito que tá a fim de ganhar presente. Clenis Marta de Rádio Ligado, bom dia. E aí, Tutu, pede aí qualquer música. Ah, ele pediu já, do Renan e Raí. Tudo de bom pra você, viu, querido? Oi, Ronaldo, bom dia.
1: Bom dia, bom dia, Jus. Quero ver esse Pix aí. Foi meu nome no sorteio. E toca qualquer uma dos Jade Jadson.
0: Beleza. Tudo de bom, viu, Ronaldo? Toca aí, mano, o batidão, qualquer uma, só pra curtir a Claudineia Pukivic. E aí, Goiano, como é que você tá, amigão? Bom dia.
2: Bom dia, Jô. Se puder rodar aí, roda conspiração pra nós aí.
0: Conspiração? Então, conspiração, Goiano? Beleza. Quem mais tá por aqui? Vicente mandou mais áudio. Fala, querido.
3: Ô, José, obrigado. Você não existe. Você é um anjo, sabia? Você é um anjo na terra pra nos dar alegria, nos ajudar, tudo de bom. Deus abençoa sempre, sempre, sempre, tá bom? Obrigado. Tô te ouvindo.
0: Valeu,
3: sempre, sempre.
0: Querido.
3: Às vezes eu não mando todo dia um alô, porque às vezes não dá tempo. Tem que sair cedo, né?
0: Correria.
3: Mas sempre tô na escuta, tá bom?
0: Valeu, é Vicente. 10. Valeu, querido. Muito obrigada. O Heitor tá ligado também. É o pequenicho? É o pequenucho? É o pequeno Heitor?
4: Oi, Jorge. Bom dia.
0: Oi, amor. Bom dia.
4: Eu sou o Heitor.
0: Ah, tá crescendo o Heitor, hein?
4: Eu tô escutando você na rádio.
0: Que legal, Heitor.
4: Abraço, Jorge.
0: Um beijo, meu lindo. Tá crescendo, tá um rapazinho. Mais um que participou do programa desde pititiquinho. Continua pititiquinho, mas já tá maiorzinho. Um beijo, viu, Heitor? Da tia Josi pra você. Quem mais tá por aqui? A Elisângela, da Fazenda Beija-Flor, lá de Vila Bela. Legal, Elisângela. Tudo de bom, viu, querida? A Edna Márcia tá ligada. Valeu, Edna. Sandra também tá ligada. O Paulo, na Pecuária 2, tá puxindo. Quem mais tá por aqui? Manda aí, Thiago Jonathan, e me coloca no sorteio. Qual que é o nome? Noslin Silva, é isso? Valeu. Tudo de bom. Boa sorte. Diferente o nome, né? Tudo bem, Josi? Também quero Pix. Ótimo final de semana. Também quero. Neideli Alves, tá ligada? Anglia, tô na escuta. Legal, Anglia. Tudo de bom. Obrigada pela sua audiência. A Gabi também chegou por aqui. Valeu, Gabi. Tudo de bom. Muito obrigada pela audiência. A Maria Aparecida de Souza também tá ligada. Beijo, bom dia.
5: 10 e 6.

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0: 10 e 12.
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2: Bom demais, hein? 10 e 12. Bom dia. Dia D de vacinação acontece hoje em todo o país. Viu? Informações, tá lá no g1.com.br. O dia D da campanha nacional de multivacinação acontece hoje, sábado, 22, em todo o país. A ação é uma oportunidade para crianças e adolescentes menores de 15 anos colocarem em dia as vacinas previstas no calendário. A orientação é levar a caderneta de vacinação. A partir dela, profissionais de saúde vão conferir quais doses já foram tomadas e indicar as que ainda estão pendentes. A campanha começou em 3 de agosto e continua até 1º de setembro. Entre as vacinas que podem ser aplicadas estão aqui as que protegem contra poliomielite, sarampo, cachumba e rubéola, hepatite A e B, meningites, febre amarela, gripe, Covid-19, HPV, dengue, tuberculose, difteria, tétano e coqueluche, varicela e rotavírus. A lista reúne as vacinas disponíveis na campanha, mas cada pessoa receberá apenas as doses indicadas para a idade e que estiverem pendentes na caderneta. Neste ano, a campanha também traz uma novidade, a pneumovinte, incorporada ao calendário nacional de junho. A vacina protege contra 20 tipos de bactéria pneumococo, associada a doenças como pneumonia e meningite, e é indicada para crianças menores de 5 anos, de acordo com o esquema previsto para cada faixa etária. Os locais e horários de vacinação variam conforme o município, além das unidades básicas de saúde UBSs. Algumas cidades podem montar outros pontos para o dia D, viu, gente? Bom dia, essa notícia está lá no g1.com.br. Chegando o som do Cleiton e Romário, Zé Neto e Cristiano. 10h14, não namora.

energia de gostosa, 10h19, bom dia. Quem tem energia de gostosa nessa manhã de sabadão? Olha, mulherada, energia de gostosa, hein? Pra cima. Homens também, né, gente? Por que não? O Wellington, querido, tudo de bom pra você, o Wellington Almeida. Tá nos Estados Unidos curtindo a programação da Conte, legal, tá? Tudo de bom, obrigada. Obrigada mesmo, Deus abençoe você em dobro. É sempre assim, né? Quando a gente ajuda alguém, Deus nos ajuda em dobro. Às vezes você olha assim, uma pessoa que vive super bem, mesmo tendo muito pouco. Vive super bem, mesmo tendo muito pouco. E aí você senta assim, com essa pessoa, meia horinha de prosa, você consegue entender, né? Por que a pessoa vive tão bem, né? Que ajuda o próximo, tá sempre à disposição do próximo. Então, parabéns pela sua atitude, viu, Wellington? Beijão. Vou falar sobre o que é, pra não ser indelicada, mas olha, parabéns pra você, tá bom? Que Deus dê muito, muito, muito, muito, muito, muito. Eu tenho certeza que ele já dá, né? Eu tenho certeza que ele já dá muito e essa ajuda é em forma de gratidão a Deus. Vem 10h20, é o seguinte.

0: Às vezes você ganha, não tem carro, faz um, né? Pronto, fala, ó, me dá 5. Você vai, ah, tô indo lá abastecer. Dá os 100 reais, vai lá abastecer, pronto. Fez um bom negócio. Tem também presente do Café Agro. E tem um Pix de 50. Cinquentinha na continha. Ô, belezinha. Dá pra gastar lá no Super Mais, tá? Ah, eu gosto de cervejinha. Dá pra comprar uma caixinha de cerveja? Eu vi aquela caixinha de Império lá, 36 e pouquinho, lá no... Super Mais. Ih, dá pra comprar Brahma, dá pra comprar carne, tá? Ponta de peito, tá? Com preço legal, lá no Super Mais. Dá pra comprar o quê? 1,5 kg? Dá, ô, se dá. Dá pra comprar biscoito. Se é os meus meninos lá de casa que ganham, se o Guilherme ganha, vai comprar só biscoito. Biscoito e refri. É o cinquentinha no Pix, tá? Tá valendo. 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
1: 10h22. 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
4: Bom dia, 10h27, bom dia, bom dia. E vamos, seguindo por aqui até às 11. Rádio Conte, bora seguindo, junto com a Josi, pela sua rádio preferida. A Silvana Alexandre tá ligada, bom dia. Claudemir também tá ligada, ligado. A nossa amiga Maria José Pires, Maria, Conte FM, gata. Israel Federici, como é que você tá, Israel? Bom dia. Tudo bom pra você, viu, querido? Obrigada pela audiência. Beija Mira Pereira, bom dia. Oi, amor, pera lá, não sei por que eu baixo esse volume, cara. Puxa vida. Fala, minha linda. Bom dia, agora sim, vai.
5: Oi, Jô. Oi. Eu quero participar, Josi, do
4: sorteio.
5: Do sorteio, do Porto Idasa.
4: Beleza.
5: E oferecer todas essas músicas aí, ó, que você tá tocando aí, pra todos que tá ouvindo, pra você.
4: Muito obrigada.
5: Pra todo mundo.
4: Um beijo, viu, sua linda? Muito obrigada pela audiência. A Poli também tá ligada, me coloca no sorteio. Quero R$50 no Pix, quero R$100 em combustível e dos outros também, viu? Poliana Oliveira dos Santos, valeu, Poli, quero tudo. Fernando Vitorino de Souza, já participando. Tudo bem, Josi? O que eu preciso fazer? Meu amor, é só enviar o nome completo. Fácil, fácil. Fábio também tá ligado. O Luiz Mário também tá ligado. Valeu, Luiz. Beijoca, bom dia.
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6: É mais uma do Country Beach. 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
12: Faltando 12 minutos para as 11, finalzinho do sabadão de hoje. Quem leva presente, bora pro momento mais legal do programa. Mas antes, quero mandar meus últimos alôs. A Dorenice tá ligada, a Bejoca, a Lilian Augusta também tá ligada, o Fabrício também tá ligado, o Nelson mandou um áudiozinho aqui pra Josi. Oi, querido.
13: Ele é o nome, ele quer participar do sorteio.
12: Ô Valtinei, como é que a pessoa erra o próprio nome, menino? Mas ainda bem que deu certo, corrigiu, valeu. Tudo de bom, tá? Então vamos lá pro resultado do sorteio. Quem leva um almoço do restaurante Cheiro Verde é a Ana Paula Bonicenha. Tá levando almoço do restaurante Cheiro Verde. Ô Ana, é o seguinte, pode passar lá no restaurante, tá? O pessoal do restaurante já estará com o seu nome, tá beleza? Já vou enviar o seu nome lá para a equipe do restaurante Cheiro Verde, ok? É de preferência que você busque hoje, tá bom? Quem leva o macarrão do Cheiro Verde, lá o Odisseia presenteou o ouvinte com o macarrão do Cheiro Verde. Sabe aquele macarrão que você vai escolhendo os acompanhamentos? No final você escolhe o molho e fica uma combinação perfeita com tudo que você gosta. Pois bem, é esse macarrão, tá? Quem leva é a Lilian Augusta da Silva Melo. Ô Lilian, eu vou também encaminhar o seu contato pro pessoal do Cheiro Verde. Você vai receber o contato de lá e você combina como é que vai fazer a retirada, porque esse macarrão, ele está disponível de segunda a sexta, tá? No atendimento noturno do Cheiro Verde, ok? Quem leva brinde do Café Agro, do nosso amigo Quincas, o Paulo Gomes está levando brinde do Café Agro. Quem leva o voucher do Posto Idasa, olha quem levou, sortudo. João Amorim está levando R$100 para abastecer o veículo lá do Posto Idasa. E tchananã, quem leva cinquentinha. No Pix é o Heitor Souza Martins. Então esses foram os ganhadores de hoje. Ana Paula Bonicenha, Lilian Augusta da Silva, Paulo Gomes, João Amorim, Pix Lactivite. Eu vou entrar em contato com o Heitor agora para me mandar a chave. Eu vou encaminhar para o Wellington da Almeida Representações e o Wellington vai fazer o seu Pix, tá bom, Heitor? O João Amorim tem que vir aqui na rádio pegar autorização para abastecer, tá joia? Então esses foram os ganhadores de hoje. Já quero desejar de todo o meu coração um final de semana feliz para todo mundo. Na segunda-feira eu tô de volta a partir das 8 horas da manhã, se Deus quiser. Beijos. Vou deixar vocês com uma seleçãozinha aí para você curtir o finalzinho do programa.
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12: Atitude 67. Beijo. Tchau, tchau. A menina que voa.

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1: 11 horas.
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3: 11:05.
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6: Oi, gente, bom dia pra você. 11 horas e 6 minutinhos. Tá começando o nosso programa Interligados. Águida Maria já chegou por aqui na sua Rádio Conte pra gente curtir muita música boa. E claro, né, pra me mandar aquele alô especial pra você. Então eu quero que você participe comigo. Tá afim de ganhar um rádio? Quem aí quer ganhar um rádio? Levanta a mão. Pois é. Quer ganhar um rádio novinho? Só que hoje a nossa participação é diferente. 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Você vai mandar quero rádio para o WhatsApp da Casa das Capinhas. Não será para o meu. Aqui no 6095. Você vai mandar para o WhatsApp da Casa das Capinhas, que é o 9 9809 3000. 9 9809 3000 é o WhatsApp que você vai mandar hoje quero rádio, tá bom? Manda lá, quero rádio para o WhatsApp da Casa das Capinhas para você concorrer a um rádio lindo que inclusive já coloquei no status aqui do nosso WhatsApp para você ver que rádio lindo, presente. E o sorteio será na segunda-feira, tá? Sorteio será na segunda-feira, portanto, você aí no seu final de semana, manda lá. 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Essa parceria super bacana da Casa das Capinhas, aproveitar e mandar um abraço especial para a Fabrícia, para o Sérgio e toda a equipe Casa das Capinhas, para você concorrer a esse rádio lindo que está aí no nosso status, tá bom? Aí, para mim, você manda aqui, Águida, manda um alô, manda aquela música especial, porque o nosso final de semana tá apenas começando e eu não quero saber de tristeza, eu quero saber de alegria, quero a sua participação aqui no nosso WhatsApp, manda daquele alô pra lá de especial. 11:08 na Conte, bom dia, bom dia!

O som de R Som é fantasma na nossa programação Rádio Conte. Uma primeirinha pra animar todo mundo, tá? Sangue subindo. 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Pede aqui pra mim no WhatsApp que eu mando pra você, tá? Aí você já clica lá e já manda o recadinho pra Casa das Capinhas. Você tem que mandar lá, quero rádio. 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Sorteio super bacana na segunda-feira através do Instagram da Casa das Capinhas, né, Dirce? A minha amiga Dirce lá da Pecuária 2 já mandou aqui, Águida, que rádio lindo! Oi, Santana, bom dia pra você, um beijo, obrigada pelo carinho. A minha amiga Lorete também já tá querendo participar do sorteio. Manda lá, Lorete, não é aqui, tá? Você vai mandar lá no WhatsApp da Casa das Capinhas. Vou mandar o número, que aí você só clica em cima e já entra lá. Bora curtir mais um lambadão? Tô animada hoje, gente. Tô em clima de festa, em clima de forró. Eita coisa boa, 11, 11. Ó, sente só.

0: Lambadão internacional na nossa programação Rádio Conte 1114. Bom dia pra você. Gostou do som? Oi, Lu Santos, tudo bem? Ela mandou um bom dia todo animado. Sabe aquele bom dia cheio de M, cheio de I? Bom dia! Foi o bom dia que eu senti aqui, Lu. Um beijo pra você. Aos meus amigos que estão lá na América, trabalhando e ouvindo a Conte. Bom dia, bom dia, bom trabalho, galerinha. Oi, Cida Rodrigues, bom dia pra você também. O som que você curte aqui na nossa Rádio Conte, fala comigo, bebê, participe com a gente da nossa programação. Mais uma daquelas.
1: Bom dia, papai.
0: Bom dia, Paulo Gomes, bebê. Lá na Pecuária 2.
1: Eu tenho mesmo,
0: gente, Barões, eu sempre falo, né? A cara do final de semana

0: o que você curte é o seu Interligado. Zagda Maria chegou chegando, viu? Com toda a animação. Porque hoje é sábado, né? Participe comigo no nosso WhatsApp, conte 3266-6095. Peça a sua música, deixa o seu recado. 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Aumente o volume do seu rádio.
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0: A nossa programação tá apenas começando. Vamos que vamos, 11:17 na Conte.

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3: 11:22.
4: Chegando o sucesso da Laona.

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2: Um sucesso atrás do outro. É aqui na nossa programação Rádio Conte. Pra você que ligou seu radinho agora, tá valendo um rádio presente da Casa das Capinhas. 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Hoje a nossa dinâmica, você vai mandar lá pro WhatsApp da Casa das Capinhas no 998093000. 65998093000. Manda, quero rádio. Gente, lembra de colocar o seu nome completo, tá bom? 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É um rádio pra você curtir a Conte no mais alto volume, com muita música boa. E nos finais de semana, a Águida Maria por aqui. É bom demais, né? Um beijo grande pra minha amiga Ozenir Rodrigues. Oi, Ozenir, tudo bem? Ela que já mandou recadinho aqui pra mim. Deixa eu ver quem também já passou por aqui. Minha amiga Célia de Oliveira. Oi, Célia, tudo jóia? Bom dia, queridona. Obrigada pelo carinho.

0: Quem mais? Maria Aparecida também passou por aqui, que era o Rádio Águida. Manda lá, manda no WhatsApp da Casa das Capinhas. Corre lá, 998093000. Quero o rádio e manda seu nome completo também, pra ficar bem registrado que a galera lá tá anotando tudo. A Dirce Augusta também. A Dirce Augusta lá da Pecuária 2. Águida, que rádio lindo. Pois é, amiga, pode ser seu. 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É o WhatsApp da Casa das Capinhas, pra você poder concorrer a esse rádio maravilhoso. Oi, Marilza. Minha amiga Marilza Rodrigues, ela que mandou: bom dia, Águida. O melhor presente é ter a Conte pra gente ligar um radinho todos os dias, ter bastante energia positiva. Muito maravilhoso pra todos nós. Que mensagem linda, querida. Águida, também ganhamos presente maravilhoso, né? Você gostou, amiga? Que legal. A Marilza, ela foi sorteada essa semana com o presente lá da Bebê Sapeca, né? É isso mesmo. E olha, quer ganhar presente de Bebê Sapeca? A Regina acabou de mandar aqui pra mim. Águida, pode participar, pode mandar e sortear mais um presente da Bebê Sapeca aqui. Então tá valendo. Manda aí, quero presente Bebê Sapeca pra você concorrer a um presente lindo lá da Bebê Sapeca. 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Oi, João! O nosso amigo João Amorim, né, Águida? Maravilhoso, tô na igreja. Ô, coisa boa! Abraço pra você, meu querido. Obrigada pelo carinho. Oi, Márcia, tudo bem com você? Quer participar do sorteio, né? Manda lá, Ana. Manda na Casa das Capinhas. Aqui comigo é o presente da Bebê Sapeca, tá joia? Quem mais? Oi, Cida. Cida Rodrigues tá passando por aqui também. Bom dia pra você. Obrigada pelo carinho. O meu amigo Rodrigo. Oi, Rodrigo. Tudo joia? Que você me conta, meu amigo? Mandou uma foto bonita aí. Esse canivete com nome e tudo. Conta pra mim como foi.
1: O trabalho deles é 10, Gabriel. Olha o meu canivete.
0: Que lindo.
1: Olha só.
0: Que legal. É?
1: Escrevi lá, olha só que letra.
0: Que legal. 10
1: pro trabalho deles, hein? 10.
0: Bonito, né?
1: Muito bom.
0: Foi lá na Casa das Capinhas.
1: Troca pra nós aí, menina da aldeia. Toca ali em Lambadão.
0: Menina da aldeia. Opa, já já.
1: Vou ficar animado mais ainda do
0: que tá já bom. Tá. Ah, que legal, gente, o Rodrigo mandou pra mim uma foto de um canivete que ele personalizou, colocou o nome no canivete e ele comprou lá na Casa das Capinhas, né, Rodrigo? É um dos trabalhos que a Casa das Capinhas faz, tá, gente? 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Valeu, Rodrigo, obrigada aí pelo feedback, é muito gostoso a gente saber que a gente tá indicando pra vocês e vocês estão indo lá, vocês estão comprando, vocês estão utilizando os serviços, né, que a gente indica aqui nas nossas programações. Beijo, Rodrigo, obrigada pelo carinho, a você e toda a sua família. Quem também passou por aqui deixando um recadinho pra Águida Maria, deixa eu ver, a Cleide Santiago. Oi, Cleide, tudo bom? Um abraço pra você também, querida. Ela que quer participar do sorteio do Bebê Sapeca, beleza? Tá registrado. Quem mais tá por aqui? Elisângela Almeida, lá na Fazenda Beija-Flor, em Vila Bela. Olha que coisa boa! Galerinha de Vila Bela passando por aqui, participando com a gente. Super beijo, obrigada pelo carinho. A minha amiga Lu Santos também, que é presente do Bebê Sapeca, ela que mandou um bom dia todo especial. O Águida, nós aqui no Residencial Vera, eu, a Jéssica, o Thiago, beijo pra você. Ah, que coisa boa, adorei. Um beijo, minha querida, obrigada pelo carinho, sucesso, bom final de semana. Quem mais? A Wélica também passou por aqui querendo ganhar presente da Casa das Capinhas. A Leia Cardoso, beijo pra você, Leia, que é presente do Bebê Sapeca. Ah, que coisa boa. Viu que movimentação legal que a gente faz? A gente faz uma bagunça quando chega por aqui, né, não? Ai, ai, essa Águida Maria não sabe chegar quieta, né? Já chega fazendo aquela bagunça, gente, é final de semana. Fala sério, a semana toda a gente trabalhou de montão. E aí, a gente quer o quê? Quer fazer legal, né? Quer um programa divertido, quer um programa cheio de positividade, porque nós precisamos disso. Alegria, positividade e muito amor no coração. Beijo pra todos vocês, continuem comigo, porque estaremos juntinhos até as 14 horas. E o nosso ouvinte indicou, bora curtir o som? 11h32, aumente o volume do rádio.

0: sua melhor programação é um sucesso atrás do outro. Aquele bom dia pra lá de especial. E a galera gosta, né? Continue participando comigo. Daqui a pouco tem sorteio especial pra você lá do Bebê Sapeca. 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Manda Quero Rádio. Quero Rádio, porque o sorteio do rádio é bonito. E não esquece de colocar seu nome também, hein? Tá bom? Bora faturar. Daqui a pouquinho tem mais.
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2: 11:36.

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6: O seu programa de todos os sábados na nossa programação Rádio Conte, 11 horas na sua programação Rádio Conte, 11 horas e 41 minutos. E a gente segue aqui, sabe que a gente está recebendo visita hoje para contar uma novidade, para falar de coisa boa, porque olha, nós já estamos no mês de agosto, mas já pensando também para um Natal muito melhor. E é por isso que a Kátia, lá da Cometa Moto Center, está passando por aqui para falar pra gente do Natal Solidário do Instituto Cometa e Cometa Moto Center. Oi, Kátia. Oi, seja bem-vinda. Tudo bem?
7: Tudo ótimo. Bom dia, pessoal da Conte. É isso mesmo. Esse ano nós queremos fazer um Natal especial para muita gente. Então, o que que a gente fez? Antecipou. Então, nós já começamos, já estamos, assim, aceleradíssimos na divulgação do nosso Natal Solidário, que foi um sucesso ano passado. Quem acompanha a Cometa Moto Center sabe que foram muitas famílias beneficiadas, mas a gente quer ajudar muito mais. Uhum. Então, por que que antecipamos? Para que mais pessoas sejam privilegiadas em receber uma cesta básica da nossa campanha. Então, a gente já começou, a gente está divulgando que, além de você ajudar quem precisa, uhum, porque o principal da campanha é esse. Sim. Ajudar as pessoas carentes aqui da nossa cidade de Pontes Lacerda, mas nós queremos também sortear.
6: Sim.
7: Prêmios para as pessoas que vão fazer essa solidariedade.
6: Kátia, e para participar, para a gente fazer a doação, como que acontece?
7: Ó, é muito fácil. Você pode procurar um dos vendedores da Cometa Moto Center, porque a nossa equipe são todos habilitados para, uhum, ajudar. 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
7: 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Agda, tenho que falar.
6: Conta.
7: Primeiro prêmio é um carro, zero carro.
6: Quer dizer que eu posso fazer uma doação no valor de R$ 35,00, vou receber o número e vou concorrer a um carro.
7: A um carro, a 1,20. Isso mesmo, um carro.
6: Sério?
7: Lançamento.
6: Gente,
7: é o primeiro prêmio. Uhum. E são 10 sorteios de Bis ES também. São 10 motos para ajudar. É uma campanha do Grupo Cometa e, uhum, do Instituto, como você falou.
6: Uhum.
7: Então, assim, a possibilidade de você sortear com a moto é muito grande.
6: Uhum.
7: E o carro também.
6: Muito legal. Gente, olha, eu, como vocês sabem, eu faço parte do Lions Clube aqui de Pontes Lacerda. E o Lions sempre é convidado para fazer parte, para ajudar também no cadastro das pessoas. Então, realmente, eu sei de tudo isso que está acontecendo, porque anos anteriores, famílias carentes aqui de Pontes Lacerda foram contempladas. Sim. E esse ano não será diferente. Kátia, e eu já posso participar?
7: Já pode participar, nós já estamos a todo vapor, porque a intenção é arrecadar muito mais do que foi o ano passado.
6: Uhum.
7: Então a gente quer fazer história na nossa cidade, a gente quer fazer a diferença na mesa do pessoal. Então, chama no WhatsApp, entra em contato com o vendedor da Cometa. Às vezes você tem um vendedor da Cometa, uhum, tem um colaborador que não é só a equipe de vendas, tá, uhum, pessoal? Todos os nossos colaboradores estão engajados nesse projeto. Então, uhum, a gente começou mais cedo, já estamos divulgando. E quanto mais você contribuir, mais chance você tem de concorrer a esses prêmios também.
6: E se eu estiver passando ali pelo centro, posso dar uma paradinha na Cometa para fazer a minha doação também?
7: Pode sim, é rapidinho, é muito simples, porque é um cadastro, uhum, automatizado, é tudo sistema, por sistema.
6: Uhum.
7: E se você não quiser ir até a Cometa, é só chamar a gente.
6: Legal demais. Então, já está valendo Natal Solidário da Cometa Motocenter. Participe, faça doação, ajude a uma família a ter um Natal muito mais feliz e ainda concorra a prêmios. É carro, é moto e muito mais,
7: é,
6: né,
7: isso,
6: Kátia?
7: Daí. E vai levar a comida para quem precisa.
6: É isso aí. Kátia, se ficou algo a dizer, fique à vontade.
7: Olha, eu quero pedir para a população nos ajudar. Vamos fazer esse ano de 2026 melhor para mais pessoas. Então, vem participar com a gente. São R$ 35,00 para ajudar uma família carente e ainda concorrer a prêmios. Então, vem ajudar e vem falar com a gente.
6: Tá, joia. Então, obrigada por sua participação. 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Participe você também. São 11 horas e 45 minutos. Vem chegando mais sucesso pra você. Aumente o volume do seu rádio.
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2: 11:51.
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0: 11:56.
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2: É o seu programa de todos os sábados, 11:56 na nossa melhor estação, a sua programação Rádio Conte. E vamos que vamos, né, galerinha? Nosso final de semana tá muito especial, é claro, né? Dia de Interligados. Será que a locutora se acha? Não, não sei, não me acho não, gente. Eu fico muito feliz, sabe por quê? Porque vocês participam comigo, me deixa muito contente e traz essa energia positiva através da sua mensagem aqui no nosso WhatsApp Conte 3266-6095. 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E eu não posso deixar de contar para vocês, gente, a Camila, proprietária lá da Placar, sabe onde ela tá? Lá onde todo mundo queria estar, lá no Barretão. A Camila tá lá no Barretão. E mais, ela está competindo lá com a prova de run shorting. E a gente está torcendo e muito para essa dupla, que é a Camila e a Suzana, aqui de Pontes Lacerda, que estão fazendo bonito lá em Barretos, participando de provas lá. Olha que coisa maravilhosa. Quero mandar um beijo especial para toda a equipe Placar. E eu não poderia deixar de contar essa novidade para vocês, tá bom? Para vocês que seguem a Camila, para vocês que seguem a Placar Caltri, vai lá no Instagram da Placar, que as meninas estão compartilhando tudo. Tudo que tá acontecendo lá no Barretão e a galera participando, né? Aqui de Pontes Lacerda. Ô, coisa boa! Como eu queria estar lá, hein, gente? Aquele parque do peão tá pequeno pra tanta gente, meu Deus do céu. Parece que esse ano abriu a porteira, assim, ó, de todos os estados do Brasil e também, né, muita gente aí dos Estados Unidos, de outros lugares aí, de outros países, lá no Barretão, participando dessa festa maravilhosa, né? Quem não queria estar lá? Fala sério! Então, quem tá, aproveite, né? 11:59, lembrando que estamos aí com a participação especial para você que quer ganhar um rádio, quer ganhar um radinho lindo, vai lá no WhatsApp aí, manda aí lá no WhatsApp da Casa das Capinhas para você poder concorrer, tá bom? Manda lá no WhatsApp 99809-3000. 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Você manda lá, quero rádio, e coloca o seu nome completo para as meninas poder cadastrar você no sorteio desse rádio presente da Casa das Capinhas. Nós resolvemos fazer diferente dessa vez. Sempre vocês participam aqui comigo, né? No WhatsApp da Conte, dessa vez a gente quer que você manda, nós queremos que você manda lá no WhatsApp da Casa das Capinhas, no 99809-3000. É a galera da Casa das Capinhas que está fazendo, tá trabalhando, tá cadastrando um monte de gente lá, né? Meio dia e um na sua Rádio Conte, vem chegando o sucesso aí do Muriel.

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2: Meio-dia e quatro.
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2: Meio-dia e nove.
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4: E vamos que vamos, na sua Rádio Conte, meio-dia e nove, a nossa melhor estação, trazendo o programa Interligados todos os sábados, das 11 às 14 horas, comigo, Águida Maria, pra gente se divertir de montão e, claro, né, compartilhar informações. A nossa amiga Cláudia Santos mandou aqui pra mim que quer concorrer ao rádio, porque o dela faz tempo que morreu. Amiga, não acredito, você tá sem radinho, Cláudia, para com isso. Manda lá no telefone da Casa das Capinhas pra você concorrer, vai que você ganha. 998093000 é o telefone lá da Casa das Capinhas, o WhatsApp, tá? Pra você mandar, manda lá, quero rádio, tá bom? Pra galera saber que você quer participar do sorteio. Lembra de colocar o seu nome completo também, tá? Pra facilitar pras meninas lá, tá bom? O cadastro. Minha amiga Poliana Almeida, também lá do Cerro Azul, tá na escuta, né, Poli? Um beijo pra você. A minha amiga Angra também tá na escuta, né, Angra? Águida, tô ligadinha no programa, ótimo final de semana. Beatriz, minha querida, tudo bem? Ela que mandou, quero rádio. Beatriz, manda lá no WhatsApp da Casa das Capinhas, tá bom? Pra você poder concorrer. Não sou eu que vou fazer o sorteio aqui hoje, tá? O registro vai ficar até na segunda-feira. Aí, na segunda, nós faremos o sorteio. Você vai poder acompanhar o resultado do sorteio lá no Instagram da Casa das Capinhas, tá bom? A gente quis fazer diferente dessa vez, né? Bora inovar, fazer diferente. E a galera gostou. Aí eles que estão lá, ó, fazendo o registro. Isso é ótimo, né? Facilita pra Águida Maria, que fica aqui sozinha também, né? Ai, ai. Bom dia, Águida. Gostaria de participar do sorteio da Bebê Sapeca. Valeu, Solange. Tá valendo. Bebê Sapeca pra hoje tem presente também, tá, gente? Aí é aqui comigo. Do Bebê Sapeca é aqui comigo. Bagunçando o parquinho hoje, Águida Maria, adoro. Gente, se a gente fazer sempre a mesma coisa, que graça tem. Então a gente tem que fazer diferente de vez em quando, né? Célia de Oliveira tá mandando um monte de figurinha, tá dançando, né, flamenguista? Cadê os meus amigos corintianos? Cadê os meus amigos? Evanildo Marques até agora não mandou um recadinho aqui pra mim, nem a Miguelina. A galera toda participando. Deixa eu ver quem passou por aqui. Águida, quero participar do sorteio do Bebê Sapeca. Coloca o nome dos meus filhos, Rafael Pinheiro e Lana, é isso? E também o Miguel, tá joia, tá participando. Quem mais passou por aqui deixando um recadinho pra mim? Oi, Águida, ótimo final de semana pra todos vocês aí. Quero um brinde da Casa das Capinhas, amiga Rose. Manda lá no WhatsApp da Casa das Capinhas, tá bom? Pra você poder concorrer. Quem mais? Águida, coloca no sorteio da Bebê Sapeca, é a Leia Cardoso. Oi, Welica, tudo bem? A Welica tá participando também com a gente aqui. Gente, ó, quero dar uma dica especial pra você. 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Vem chegando sucesso? Ô, oh, galera, ó, oh, qual o seu planejamento pra próxima semana? Deixa eu contar pra vocês, no próximo final de semana tem sorteio lá do Favorito Supermercado, dia 30 tem sorteio do Favorito Supermercado, gente. São mais de 60 prêmios e sabe o que é legal? Você estando presente lá, quem for lá pra assistir o sorteio lá no estacionamento do Favorito, vai chegar e vai receber uma senha. E com essa senha vai concorrer a prêmios. Uhum. Terá prêmios, além dos prêmios do cupom, né? Você comprando lá, cada R$30 recebe o cupom. Você que assistir o sorteio lá, presente, no estacionamento Favorito, também vai concorrer a prêmios, tá bom? Inclusive Pix. Pix é dinheiro, meu amigo, é isso mesmo. Então não deixe de participar, eu instalei por lá, claro. E você também, combinado? Combinado, então. Vem chegando um sucesso do Jorge Matheus aqui na nossa programação Rádio Conte. Daqui a pouquinho eu volto aqui pro nosso WhatsApp saber o que vocês me contam. Aumenta o volume do rádio, porque é um sucesso atrás do outro.

sucesso do Michel Teló e Marília Mendonça. Também você curtiu Jorge Mateus aqui na nossa programação. Meio-dia e 20. Seja bem-vindo ao nosso Interligados. Você que ligou seu radinho agora? Até as 14, estamos juntinhos. Agora, se você tá desde a madrugada curtindo a gente, ah, que felicidade ter você aqui.

0: Meio-dia e 20.
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5: Meio-dia 25.
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0: Eu tô aqui, você tá aí? Bora participar com a gente até as 14 horas. Águida Maria por aqui, pra gente curtir muita música boa, né? Os meus coleguinhas estão participando comigo através do nosso WhatsApp Conte. E hoje nós estamos bombando lá no WhatsApp Conte, no WhatsApp da Casa das Capinhas, viu, gente? A galera lá tá participando de montão, sendo cadastrado nesse super sorteio valendo um lindo rádio. Ah, que coisa boa! Angra, tudo bem, queridona? Mandou aqui, bom final de semana, Águida. Obrigada. Quem mais passou por aqui? Oi, Águida, boa tarde. É a Marisa de Souza Carvalho. Quero participar do sorteio do rádio. Também quero participar do sorteio da Bebê Sapeca. Coloca meu nome aí, o nome do meu neto. Antony Gabriel, tá joia, amiga. Vou colocar você no sorteio do Bebê Sapeca, mas da Casa das Capinhas, você tem que mandar lá na Casa das Capinhas. Quero o rádio, tá? E o seu nome completo no telefone da Casa das Capinhas, que eu vou falar pra você agora, que é o 99809-3000. 99809-3000. Se não deu tempo de você anotar, pede aqui pra mim, que eu já mando pra você, que aí é até mais fácil. Você só clica nele e vai direto lá no WhatsApp da Casa das Capinhas para você concorrer a esse rádio maravilhoso que todo mundo tá querendo. Eita, que eu tô precisando de um rádio, viu? Essa é a mensagem da Maria Aparecida. Eu só dei vida à mensagem dela, né, amiga? Um beijo para você. Obrigada aí pelo carinho. Oi, Águida, Estela Schuster, quero participar do sorteio do Bebê Sapeca, o netinho a caminho. Oh, coisa boa, família aumentando, né, Estela? Um beijo pra você, obrigada aí pelo carinho, bom final de semana. Oi, Águida, tô ligado na Conte, viu? É o João Amorim. Oi, João, tudo jóia? Obrigada pelo seu

participação é boa. Tô falando igual aquele do seu lojinha. Lembra da novela que falava, não no meu lojinha, tô assim no seu lojinha. João Amorim, valeu pela audiência, obrigada pelo carinho. Tá me ouvindo mesmo, já respondeu ali. Fábio do Uber, oi Fábio, tudo jóia, Águida, boa tarde, tô por cá, valeu. Ó, quer concorrer a um rádio bonito? Participa lá, viu? 998093000. 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Fiz um vídeo lá. Meu Deus do céu, que perrengue que eu passei. Vai lá. Ah, não vou contar mais não. Vai lá pra você ver. Vai lá no Instagram do Pesqueiro do Serginho, também tá lá o vídeo lá, né? Que a galera não perde tempo, posta mesmo, né? Não é baú pra guardar segredo, né, Águida? Fala sério. É bom demais. E aí, vem chegando sucesso na nossa programação? Um animadaço pra você, aumente o volume do seu rádio. Ah, e daqui a pouquinho tem nosso momento retrô, 12:31.

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1: Meio-dia e 39.
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3: Confirmando pra você a hora certa, meio-dia e 39 na sua Rádio Conte, pra galerinha que já almoçou, uma ótima tarde, né? 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Meio-dia e 43, vem chegando o som do Wesley Safadão e Gustavo Lima. É um sucesso. Oi, vida! Manda aí, né? Manda o seu recadinho no WhatsApp, daqui a pouquinho eu vou pra lá.

0: gostou, né? O clima gostoso do seu sábado é aqui no seu Interligados. Você curtiu o som do Gustavo Lima e também do Wesley Safadão.
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0: E vamos que vamos, até as 14.
2: Meio-dia e 46.

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11: Boa tarde pra você!
12: Meio-dia e 51.
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5: No seu sábado, o seu Interligados fica muito mais animado, né? Com muita alegria, nós estamos aqui até as 14 horas. Daqui a pouquinho tem nosso momento retrô. Esse momento que a galera adora participar, né? Porque realmente relembra os bons tempos que não voltam mais. E é gostoso, né? A gente curtir, assim, aquele...
13: aquela música que marcou época. Assim é o nosso momento retrô. Gente, eu já comentei com vocês a respeito de Barretão, porque a festa de Barretos tá marcando esse período no Brasil inteiro, né? No mundo inteiro tá sendo agitado pela festa de Barretos. E a Ana Castela é uma das atrações, né, mais aguardadas, ela que foi muito aguardada pra noite da quinta-feira, esbanjando no grande estilo, fez aquele mega show. Ela que chegou chegando, ela que tem um espaço próprio lá, Rancho da Ana Castela. Gente, como a mulher é poderosa, né? Pra receber os amigos convidados e a galera toda ali ao redor da Ana Castela. Realmente, ela tá fazendo a diferença, viu? Sabe outra, o grande influenciador Rincon também tem um rancho especial lá, porque eu acompanho essa galera toda. Acompanho mesmo, pra mim ficar sabendo aí o que acontece no mundo dos famosos. Vou lá, acompanho o Rincon aí, com aquelas caminhonetes poderosas que chegaram lá no Parque do Peão, lá em Barretos, e estão lá à disposição. Inclusive, tá sorteando uma, né? Eu acho que eu vou fazer lá aquele negócio de compartilhar. O cara é doido, colocou lá uma RAM. Fazer o quê, né? Tudo bem, quem pode, pode. Ai, Deus. E uma das novidades desse ano é a participação de nomes do pagode. O Belo vai estar lá, o Pixote, Alexandre Pires, além de DJs que animam o parque lá, o camping, né? Que muita gente preferiu ficar no camping e ficou, tá tudo certo, porque Barreto se preparou pra receber essa galera toda, né? E aí, ó, Alexandre Pires vai ser bom. DJ, gente, queria no show, sabe de quem? Jiraiya Y. Quem gosta aí do Jiraiya Y? A gente até enrola para o Y. Ai, ai, pois é. É um girinho pelo mundo dos famosos aqui no nosso programa Interligado. Você ficou curioso? Tem uma matéria completa sobre a Ana Castela lá no Media News. Medianews.com.br. Você vai lá e clica em variedades. Tem fofoca rolê lá. Inclusive essa da Ana Castela e de outros famosos que estão lá em Barretos, aproveitando a festa maravilhosa, festa de peão aí. Meio-dia e 53 na nossa programação Rádio Conte. Este é o seu Interligados. Vão trazendo sucesso agora?

0: som de Cláudia Leite é Largadinho. Meio-dia e 57 na Conte. Oi, Elo, Heloísa Vitória passando por aqui, deixando um recadinho pra mim. Oi, Agda, quero colocar minha filha no sorteio, tá? Sorteio da bebê sapeca, tá bom, amiga? Beijo pra você. Sabe quem também tá ligadinho aqui? É a comadre Tati. Oi, Tati, tudo bem? Um beijo pra você, pro Murilo, pra Mariana, pro César, toda a família curtindo a Conte. Sabe o que você me fez lembrar? Que no próximo sábado tem a feijoada mais badalada da cidade, Feijoada do Bode. Gente, hoje eu ri dei tanta risada. Uma amiga minha, eu não vou contar quem, tá? Falou assim, ai, Águida, mas assim, como que é? Eu não gosto de carneiro, essas coisas. Feijoada de bode.
1: Eu falei pra você.
0: Eu falei, amiga, só o nome. Onde você já viu feijoada de outra coisa que não seja porco?
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0: Aí eu contei pra ela, é só o nome. O nome feijoada do bode. Mas pode ficar tranquilo, gente. E o prato principal é feijoada com muita pele de porco. Com aquela linguiçinha gostosa. Ah, que coisa boa, hein? Realização Loja Maçônica Obreiros da Liberdade e Fraternidade Feminina Cruzeiro do Sul.
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0: É a feijoada do bode no próximo sábado. Quem comprou o ingresso já comprou, viu? Aliás, o abadá tá lindo esse ano, uma camiseta azul maravilhosa. E a galera tá trabalhando de montão, viu? Todas as equipes. O trem é bem organizado, tá? Não é uma simples feijoada, não, tá bom? Lá o negócio é diferente. Sábado que vem, hein? E atrações? Ah, meu amigo, atrações pra lá de especial. Tem o grupo de pagode, tem Ítalo Rocha e também Rodriguinho. Ah, que coisa boa, hein? Depois eu quero que vocês me contem se vocês gostaram, tá? Próximo sábado vai ser mais ou menos assim.

0: som do Grupo Menos é Mais e Matheus Fernandes. É Lapada Dela. Uma e um na sua Rádio Conte. E ó, tá circulando pelas ruas da cidade, tá dando carona pra mim? 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
0: 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Hora de rápido intervalo, daí na sequência já tem momento retrô. Nossa, a hora passa tão rápido no sábado, vocês também acham?
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2: É o seu programa de todos os sábados, o seu Interligados, e a gente se diverte muito aqui nas ondas da 95,9. Minha amiga Camila Carvalho também tá de radinho ligado. Obrigada pelo carinho, super beijo. A Leda também tá curtindo a nossa programação lá na Mina Ouro. Tá longe, tá curtindo a Conte, né, Leda? Um beijo pra você. O meu amigo Valdivino também tá passando por aqui, né, Valdivino? Águida, tô na escuta. Ainda pediu música ainda. Toca Bonde do Maluco, Isabela. Isabela. É assim, né? Não vou cantar, não. Daqui a pouco que eu trago. A nossa programação Rádio Conte a partir de agora é o nosso momento retrô.
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0: sua melhor programação vem chegando o Momento Retrô. A galera gosta, né? A Ana Ribeiro, Ana. Oi, Ana Ribeiro, um beijo pra você lá na Vila Guaporé, tá de radinho ligado. Meu amigo Monstrinho e também a Cristiane lá na Moncara Autoelétrica também tá de radinho ligado, curtindo aqui, né? Valeu, obrigada. A minha amiga lá na Morada da Serra, oi, tudo bem, queridona? Um beijo pra você. Ao meu amigo Hélio de Oliveira também, de radinho ligado, aquele abraço. Aos meus amigos aí no Córrego da Onça, também tá de radinho ligado, obrigada. Lá em Adrianópolis também, a galera tá de radinho ligado. Oi, Quitéria, tudo bem? A Quitéria mandou áudio, chegou por aqui, né, Quitéria?
1: Boa tarde, boa tarde.
0: Tudo bem, queridona?
1: Bernardino Santos, como eu vou ir pra nós, se tiver sorteio, coloca o meu nome.
0: Tá bom.
1: Quitéria Bernardino Santos.
0: Um beijo. Obrigada, minha querida, minha amiga Fabiola, lá na Luluzinha Personalizados também, super beijo pra você, Fabiola. Aos meus coleguinhas que estão aí na Barra do Marco também, nossa terra, nossa gente, tá de radinho ligado? Valeu, viu? Pra começar o nosso Momento Retrô, vou trazer uma antiguinha que marcou a vida de muita gente, viu? Ah, que coisa boa! Aumenta o volume do rádio, olha que som gostoso da gente curtir!

Este é o nosso momento retrô. Na sua tarde com o tchau som de Ain Lee. Two times, tá? Com certeza, né, Tati? Ai, ai, abraço pra você. Você tá voltando já?

Empolgação total na sua tarde. Conte uma ótima tarde pra você. Você que está dando carona pra mim, valeu, tá? 1h14 na Conte, vem chegando mais uma. Quem dançou essa?

0: do Cara Metade. Morango do Nordeste. Oh, esse Cara Metade fez sucesso, hein? É. Tinha o Vavá, vocalista. O Vavá era bonito, tá? Fazia maior sucesso entre as galera, entre as meninas, né?
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0: E essa aqui, quem lembra?

0: do Fala Mansa, o balanço do busão. Todo mundo curtiu essa aqui, né? Olha, eu vou mudar de ritmo, tá?
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0: Ô, Célia de Oliveira. Gente, a Célia me mandou aqui. Tá fazendo feijoada danada. Célia, tá bonita essa panela, hein? Fala sério. Parabéns, hein? Tô sabendo que Leile Vilela passou por aí. A bonita tá de férias. Aí tá roletando pela cidade, passeando por aí, né? Leile Vilela tá de férias, deixa ela voltar. 30 dias de férias a menina tá.
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0: Minha amiga Ana Cristina também tá de radinho ligado. Oi, Ana, tudo bem? Um beijo pra você, minha querida. Obrigada pela sintonia. Toda a família, né? A Ana, o Petrone, Joaquim, João Lucas. Um beijo pra vocês, meus queridos. Ó, vou trazer um sucesso aqui que eu adoro, tá?
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0: Uma antiguinha daquelas. Sem rumo assim, né? É assim que fala, Célia? Leile Vilela, dessas?

0: sucesso atrás do outro aqui na sua Rádio Conte. E a galera continua participando comigo. Olha só quem passa por aqui.
1: Bom dia, bom dia. E aí,
0: bom dia.
1: Tá arrasando aí no programa hoje. Um grande beijo.
0: Tá bom, não tá?
1: Pra todas as meninas do Cabra Zap. Um grande abraço a todos. Saudade de vocês.
0: Um beijo, minha querida Ana Cristina. Tá passando por aqui pra mandar aquele alô especial. Eita, grupo que tá dando o que falar, viu? 1h21 na Conte. Aumente o volume do rádio.

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1: 또 모두 ficou animado, né? Tava querendo fazer a dancinha que eu sei. E tem aqueles que fizeram, tá? Oi, Juliana! Juliana Oliveira também passando por aqui. Beijo pra você, queridona. Obrigada, tá? Sexy lady. Aqui é uma atrás da outra, você sabe, eu sempre falo, né? Uma puxa a outra, a gente vai lembrando cada vez mais pra relembrar os sucessos que marcaram época, como este aqui, ó.

pedacinho de cada uma pra gente poder relembrar. Ao som de Madonna, Like a Virgin. 1h25 na Conte. Como o nosso tempo de momento retrô é bem curtinho, eu vou trazer mais uma, tá? E essa aqui, quem curte?

Billie Jean. É Michael Jackson. No seu momento retrô, é bom demais a gente relembrar. Sabe aquela música que você gosta assim de ouvir no volume no máximo? É uma dessa, tá? Aí, tem aqueles coleguinhas que ajudam a gente, né? Lembrando as músicas que marcaram época. O João Amorim lembrou dessa aqui, ó. De mão.

significa que eu tenho que encerrar o Momento Retrô. Oi, Célio, tudo bem? O Célio lá da Charbu tá de radinho ligado. Ah, mas só mais uma, produção, só mais uma, sabe por quê? Mais ou menos nessa época, na mesma época que a Luca estourou com o Tô Nem Aí, a Kelly Key também estourava com essa aqui, ó.

É o nosso momento retrô. Você gosta de mandar, você só me faz sofrer. Oi, gente, aquele negócio de uma puxa a outra. E esse aqui, hein?

0: programa explodiu. 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
0: 1h34 na Conte. Não tem jeito, eu tenho que encerrar. Encerrar o momento retrô, tá? Baby, baba, baba, baba. Eu vou pedir autorização pro chefe pra gente fazer essa última hora inteira de retrô, tá bom? Eu prometo isso. Vou lutar por nós que gostamos das antiguinhas.
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0: O nosso momento retrô volta no próximo sábado a partir das 13 horas, tá? Você quer me namorar? Uma ótima tarde pra você. Continue com a gente, tá? Interligados ainda não acabou. Vamos que vamos.
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3: Sua Rádio Conte 1h40. 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
11: 13h44. Boa tarde.
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11: animadaço. É o seu programa Interligados. Todos os sábados a gente tá por aqui, viu? Até as 14 horas, por isso vamos aproveitar cada momento, cada segundo, compartilhando coisas boas, né? A minha amiga Juliana Oliveira mandou uma foto que a Juliana já tá de folga. Já? Já tá de folga porque, ó, tem uma churrasqueira já acesa, tem uma latinha aberta e tem uma panela fervendo. Ela mandou aqui pra mim. Juliana do céu, aproveita, minha querida. Aproveita o seu sábado, tá certinha, viu? Além da Célia de Oliveira também mandar uma panela gigante aqui, Juliana também mandou, tá? Essas minhas ouvintes, eu vou te contar, viu? Minhas colegas de trabalho. Ai, meu amigo Evanildo, passa por aqui, né, Evanildo? Fala comigo.
14: Bora, bora, Maria. Bota pra nós raça ali, qualquer um. Maravilha, cozinha. Bora, bora.
11: Bora, bora.
14: Esse sábado aí.
11: Um ótimo bora. Sábado pra você, Evanildo, pra você, pra Miguelina, pras meninas, toda a família. Obrigada, tá? Quem também tá passando por aqui é nossa amiga Weslaine. Um beijo pra você, queridona. Um beijo pra toda a família, tá? Weslaine, ó, pra Daiane, pro Claudemir, também pro Carlos, pra Maria Aparecida, pra todo mundo. Essa família super bacana curtindo a gente. Gente, o Evanildo até cantou um pedaço da música, né? Não tem como a gente não tocar.

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0: Onde você estiver, na sua melhor estação, a sua programação Rádio Conte bombando por aqui. Fechando com chave de ouro o nosso programa hoje, agradecendo a todos vocês que passaram por aqui, deixaram seu recadinho, participaram do nosso sorteio. 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O nosso sorteio hoje, valendo presente lá da loja Bebê Sapeca, saiu para Solange, do 98479, final 93. Solange, passa aqui na segunda-feira, tá, amiga? Pra você poder retirar aqui o seu presente lá da Bebê Sapeca. Obrigada pelo carinho. Quero mandar um abraço especial pro meu amigo Adriano Galete, lá do Favorito Supermercado. Ele que está aí indo pro almoço e ouvindo a Rádio Conte. Valeu, Adriano. Obrigado pela companhia. 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Meus queridos, vou ficando por aqui, agradecendo a vocês pelo carinho. Daqui a pouquinho vem chegando a equipe da Igreja Presbiteriana Renovada, trazendo de uma maneira muito leve, prazerosa, a Palavra de Deus para você curtir aqui na sua Rádio Conte, tá bom? A todos vocês, um ótimo final de semana, uma semana abençoada, tá bom? Um beijo grande, fiquem todos com Deus e até a próxima, combinado? Vou deixar vocês com o Gustavo Lima, tá bom? Mandando um beijo também pra minha mãezinha lá no sítio Boa Esperança, minha mãe, Dona Tereza, seu Toim. Tá ouvindo a Rádio Conte também? Um beijo, meus queridos. Obrigado pelo carinho, tá bom? A toda a família. Ô, oh, família abençoada essa que eu tenho, viu, gente? Um beijo. Vou mandar um abraço também pro meu amigo Ruelinha. Ô, Ruela, abraço pra você, meu querido. Ruela, que sempre me ouve. Manda cada áudio que eu tenho que ouvir primeiro pra depois colocar no ar, viu? Ai, ai. Tô indo, gente. Beijo. Tchau, tchau. 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Beijo, tchau.

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2: Boa tarde pra você.

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Maravilha, que bênção, Shalom Adonai. Que bênção, que bênção, que mensagem gloriosa desta música, né? Queremos aí cumprimentar você que está aí ligado na Cult FM e agora é um momento especial. É um momento de fé, um momento de enlevo espiritual, um momento em que nós trazemos fé, esperança e amor. Isso mesmo, o programa Vida Renovada. Programa da Igreja Presbiteriana Renovada de Pontes e Lacerda.

bênção, que bênção ter você com a gente aqui na Conte FM. Obrigado pela sua companhia. Você está muito bem acompanhado aqui na programação que traz fé, esperança e amor para a sua vida. É um culto na sua casa, é um momento de crescimento espiritual, porque nós ministramos a palavra de Deus aqui, oramos por você e também ouvimos aquela música que nos coloca para cima, aquela música que nos conecta com Deus, aquela música, né, que sai de nós, aquele desejo de abençoar a cada pessoa que está nos ouvindo neste momento. Que Deus abençoe a sua vida nessa tarde. É muito bom ter você aqui na nossa companhia, que Deus esteja abençoando você que está trabalhando neste momento, esse final de semana, né? Esse sabadão à tarde, muita gente ainda terminando aí o sábado, que Deus abençoe a sua vida, você que está também já descansando aí para o final de semana, que Deus abençoe a sua vida em nome de Jesus. Onde quer que você esteja, você está aqui muito bem acompanhado e esta é a sintonia mais abençoada do seu rádio no sábado à tarde.

Que Deus esteja abençoando a sua vida. Já queremos deixar um texto bíblico aqui para você, que se encontra em Romanos capítulo 8, versículo 28. Sabemos que todas as coisas cooperam para o bem daqueles que amam a Deus. Olha que texto maravilhoso. Todas as coisas cooperam para o bem daqueles que amam a Deus. Olha que texto expressivo. Talvez você esteja hoje, né, preocupado, cansado, sem entender muitas coisas, mas fique despreocupado, creia, se você ama a Deus, o texto nos diz da palavra de Deus que Deus continua no controle, Deus continua reinando, o Senhor é o Senhor da história. Então todas as coisas vão contribuir para aqueles que amam a Deus. Deus não terminou a sua história na sua vida, ele continua dirigindo a sua vida, e o que hoje parece uma porta fechada pode ser livramento, o que parece demora pode ser preparação, e aquilo que hoje você não consegue compreender pode ser pode ter sentido mais adiante. Então continue buscando, continue crendo, continue caminhando, continue orando, porque quando Deus está no controle, até os dias difíceis podem se transformar em degraus para algo maior e melhor. Guarde essa palavra no seu coração. Você não sabe o que Deus está fazendo, mas pode confiar em quem ele é. Que o Senhor renove suas forças, fortaleça sua fé e encha o seu coração de fé, esperança e amor. Neste dia abençoado, Deus está trabalhando. Então, não pare, olhe para frente. Creia tão somente, o Senhor é bom, a sua misericórdia dura para sempre e você pode confiar.

Maravilha, que bênção! Aleluia, maravilha, que bênção! Deus esteja abençoando a sua vida, né? Queremos aproveitar para mandar um abração aí a todos os nossos ouvintes, você que está ligado aí na Conte FM. Deus abençoe a sua vida, todos os nossos ouvintes, você aí da nossa cidade, da querida Pontes e Lacerda, nossa cidade maravilhosa. Que Deus abençoe a sua vida, que Deus esteja aí acompanhando você. Você pode estar em contato conosco no 3266-6095, é o nosso zap aqui da Conte FM. Você pode pedir a sua música, mandar para quem você quiser, uma música que toque o coração dos nossos ouvintes. E você pode também orar conosco, fazer o seu pedido de oração, nós estaremos orando com você. Deus abençoe a sua vida, né? Queremos mandar um abração para todos os nossos irmãos aí, você que está ligado nas cidades vizinhas aí, os irmãos das cidades vizinhas, Deus abençoe você que está na fazenda, você que está aí em Nova Lacerda, Conquista do Oeste, você que está aí em Vila Bela, Jauru, São Domingos, Adrianópolis, nossos irmãos aí vizinhos, Deus abençoe a sua vida. Em nome de Jesus, que Deus esteja abençoando você.

Que bênção, que bênção, que bênção, que você tenha fé no seu coração, não pare de crer. Queremos mandar um abração aí também para todos os nossos irmãos da família renovada de Pontes e Lacerda, lembrando que hoje nós temos culto dos jovens e amanhã nós temos o nosso primeiro culto, são dois cultos pela manhã, no domingo pela manhã às 8 horas e meia, né? Às 8 horas e meia nós temos aquele culto de ensino bíblico. Isso mesmo, nós somos uma igreja que estuda a palavra de Deus. Somos a igreja da palavra. Somos a igreja bíblica, então nós temos o nosso culto de ensino da palavra de Deus. No culto é quando nós pegamos a nossa Bíblia pela manhã, nas manhãs de domingo, e estudamos, né, a palavra de Deus. Então, queremos convidar você à Escola Bíblica Dominical, nosso primeiro culto. Que Deus abençoe a sua vida e que você esteja presente. Amém? E também temos no domingo o culto à noite, às 19 horas, momento de celebração, onde nós ministramos a palavra, participamos da comunhão e celebramos tudo aquilo que Deus tem feito na nossa vida, agradecemos e também nos preparando para ter uma semana de vitória. Então, domingo às 19 horas, convido você e sua família para os nossos convidados especiais, que você visite a Igreja Presbiteriana Renovada. É uma opção de uma igreja bíblica para que você sirva a Deus juntamente com sua família, cresça na graça e no conhecimento da palavra de Deus.

Maravilha, então um abração aí para todos os nossos irmãos da família renovada de Pontes e Lacerda. Deus abençoe a sua vida em nome de Jesus.

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Que bênção! Que Deus abençoe a sua vida. Nós queremos aproveitar esse momento para ler um texto bíblico que se encontra aqui no livro de Jeremias 33:3. É um texto que fala de oração. Diz assim: clama a mim e eu te responderei. É isso mesmo. Texto bíblico, Jeremias 33:3. Um texto expressivo que fala sobre a gente orar. Orar, continuar orando, buscando a Deus. A oração é a chave da nossa vitória. E você deve continuar orando, continuar crendo, continuar buscando a Deus. A palavra de Deus fala: clama a mim e eu te responderei. Com coisas grandes e firmes que não sabes. Isso mesmo, né? Talvez você esteja ouvindo essa mensagem e enfrentando uma situação que parece não ter saída. Talvez existem preocupações dentro da sua casa, da sua família, na sua saúde ou no seu coração. E a palavra de Deus nos apresenta um caminho. Nesse texto, a palavra de Deus nos apresenta a oração. Se você está passando por todas essas coisas, ore. Orar não é apenas falar palavras bonitas. Orar é reconhecer que existem coisas que não conseguimos resolver sozinhos. E nós devemos colocar nossa confiança no Deus que pode resolver todas as coisas. Quando você ora, talvez a situação não mude imediatamente, mas, com certeza, algo começa a mudar dentro de nós. A ansiedade dá lugar à confiança, o medo começa a perder a força. O coração encontra descanso na presença de Deus. Isso mesmo, quando nós oramos, algo começa a mudar dentro de nós e fora também, porque a resposta de Deus vai vir. A Bíblia diz em Filipenses 4, 6 a 7, que nós devemos apresentar a Deus os nossos pedidos em oração. E então a paz de Deus guardará o nosso coração e a nossa mente. Por isso, não carregue sozinho aquilo que você pode colocar nas mãos de Deus. Isso mesmo, você pode confiar em Deus e colocar nas mãos de Deus. Então você deve orar quando estiver alegre, quando estiver preocupado, quando não souber o que fazer. Ore até quando faltarem palavras. Isso mesmo, a palavra de Deus fala que o Espírito Santo intercede por nós com gemidos inexprimíveis, e mesmo quando nós não conseguimos falar, Ele nos representa. Então Deus ouve o coração sincero, uma oração sincera. Então Jeremias 33:3 é uma promessa para a sua vida: clama a mim e eu responderei. Então continue orando, continue crendo, porque enquanto você ora, Deus está trabalhando ao seu favor. Deus trabalha onde os seus olhos não conseguem enxergar. Enquanto você ora, quando você continua orando, Deus está trabalhando ao seu favor. Que o Senhor fortaleça a sua fé e faça da oração o seu primeiro recurso. Isso mesmo, que a oração seja o seu primeiro recurso e não o último recurso. Amém? Que você creia que Deus é capaz de responder à oração de um coração sincero e verdadeiro. Eu quero orar com você neste momento. Senhor, nós te louvamos por estarmos aqui neste momento de oração. Invocamos a tua bênção sobre a vida de cada pessoa que está agora ligado aqui na Conte FM. Ó Deus, e nós aproveitamos este momento para falar com Deus. Isso mesmo, e quando nós elevamos os nossos pensamentos ao Senhor, a nossa fé no Senhor, e falamos com o Senhor, a tua palavra nos diz, nós acabamos de ler, que se nós clamarmos o Senhor ouve e o Senhor responde. Que o Senhor esteja respondendo a oração de quem está preocupado neste momento, preocupado com problemas, com adversidades, com lutas, com provações que tem vivido, ó Deus. Traga paz no coração desta pessoa. Que o Senhor comece a mudar algo através da oração e
primeiramente a ansiedade desta pessoa. Tira a ansiedade do coração, no nome de Jesus, traga a paz. A tua palavra nos diz que quando nós levamos as nossas orações diante do Senhor, transformamos em oração, o Senhor é o Deus de paz e enche o nosso coração de paz. Eu creio que o Senhor está trazendo paz àquele que está aflito, àquele que está sofrendo, àquele que está ansioso. O Senhor está trazendo cura àquele que está enfermo. Eu creio que o Senhor está tocando no coração daquele que está doente, desenganado, aquele que está tratando de uma enfermidade crônica, aquele que precisa das forças do Senhor. E através da oração, o Senhor promete nos ajudar. Ajude esta pessoa, ó Deus, supra as nossas necessidades, encha o nosso coração de alegria, de fé, de esperança, de amor, esteja trazendo cura no corpo e na alma, em nome de Jesus, libertação, paz, porque só o Senhor pode nos dar isso. Nós oramos e, ó Deus, pedimos que o Senhor esteja realizando um milagre na vida desta pessoa, neste momento, em nome de Jesus. Nós cremos, ó Deus, que o Senhor pode fazer infinitamente mais do que tudo que nós pedimos, pensamos, sonhamos e esperamos. Em nome de Jesus, nós oramos neste momento. Amém.

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Senhor não falha. O Senhor não mente. O Senhor não muda.

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3: Que bênção! Que Deus esteja abençoando a sua vida. E neste momento nós queremos ler um texto bíblico, deixar uma mensagem de Deus para o seu coração, que se encontra em Marcos, no capítulo 4, versículo 35 a 41, que diz assim, ó: naquele dia, sendo já tarde, disse-lhe Jesus: passemos para outra margem. E eles, despedindo a multidão, o levaram assim como estava no barco. E outros barcos o seguiam. Ora, levantou-se grande temporal de vento e as ondas se arremessavam contra o barco, de modo que o mesmo já estava a encher-se de água. E Jesus estava na popa, dormindo sobre o travesseiro. Eles o despertaram e lhe disseram: Mestre, não te importa que pereçamos? E ele, despertando, repreendeu o vento e disse ao mar: Acalma-te! Emudece, o vento se aquietou e fez-se grande bonança. Então lhe disse: por que sois tímidos? Como é que não tendes fé? E eles, possuídos de grande temor, diziam uns aos outros: quem é este que até o vento e o mar lhe obedecem? Meus irmãos, esse texto, né, fala sobre um dia cansativo do Senhor Jesus. O fim, né, de um longo dia do Senhor Jesus. Jesus havia passado o dia ensinando as multidões por meio de parábolas, curando as pessoas, né? Ele, à tarde, chega exausto. E ao cair a tarde, o texto diz que ele pede aos discípulos para irem à outra margem, né? a outra margem, a outro lado do mar, que era que compreendia o lado dos gadarenos. Então, o Mar da Galileia era um lago, na verdade, né, cercado de montanhas, onde muitos ventos fortes e tempestades repentinas eram muito comuns, perigosos para barcos pequenos. E naquele momento que os discípulos, juntamente com Jesus, estão indo para a outra margem do rio ou do mar, Jesus dorme porque ele estava exausto. Ele dorme no barco, mas acorda e acalma o mar com uma única ordem. A reação dos discípulos naquele momento foi muito preocupante, porque o medo da tempestade transformou em temor o espanto deles. E eles perguntaram: quem é este? Até o vento e o mar lhe obedecem. Quem é este? Eles ficam espantados, temerosos. Então, esse texto fala dessa tempestade, que não aconteceu por acaso. Com certeza, Jesus, que é Deus, ele estava no barco. E esse texto exemplifica muito a nossa vida, porque nós temos Jesus também na nossa vida, temos Jesus no nosso barco, temos Jesus na nossa vida, Jesus está conosco. E esse texto é uma parábola para nós também. É como uma parábola, porque ela traz muitos símbolos daquilo que acontece na nossa vida. Quer dizer, Jesus está no nosso barco, no barco da nossa vida Jesus está. A tempestade acontece na vida de qualquer pessoa, né? A tempestade faz parte da vida. Então, esse texto, ele traz muitos símbolos para nós de verdade. E nós podemos aprender com as tempestades da vida. E na tempestade, você precisa reconhecer que Deus é soberano. Jesus está no barco e ele é soberano. Esse texto nos ensina isso. Que Jesus é soberano. Jesus estava no barco dos discípulos. Jesus estava na vida dos discípulos. Então, a tempestade deve nos ensinar que nós temos Deus conosco. O texto fala que naquele dia, sendo já tarde, Jesus despediu a multidão e foi no barco com os discípulos. E levantou um grande temporal de vento, e as ondas se arremessavam contra o barco. Então o barco foi jogado de um lado para o outro. Mesmo que os discípulos eram homens de mar, os discípulos conheciam o mar, os discípulos conheciam de tempestades, mas eles estavam desesperados, pensando que chegou ao fim. Eles se desesperaram, mas nós não podemos nos desesperar. Quando Jesus está no barco, não precisa desespero. Por quê? Porque Jesus é soberano, ele está no controle. Ele está presente no barco das nossas vidas, então ele vai estar no controle. Isso mesmo, isso faz toda a diferença na nossa vida. Se Cristo está no barco da nossa vida, não precisa desespero. Ainda que nós somos levados pelas nossas fraquezas, pela nossa vulnerabilidade, pelas nossas dificuldades, pelas nossas limitações, nós somos tendenciosos a nos desesperar. Principalmente quando nós estamos enfrentando uma tempestade, a tendência é a gente se desesperar, é a gente olhar a tempestade e esquecer que conosco está o Senhor soberano. Esquecer que o Senhor soberano está no nosso barco, que Deus está conosco, que Deus prometeu estar conosco todos os dias, até o fim. Isso mesmo. Então nós não podemos nos desesperar, nós devemos confiar no Deus que está no nosso barco. O importante é o Senhor estar conosco no barco da nossa vida. Você tem Jesus no barco da sua vida? Você tem Jesus na sua vida? Você tem um relacionamento com o Senhor Jesus? Você pode conversar com Ele, você pode se relacionar com Ele, você tem certeza que Jesus está contigo, você

bênção do Senhor. Por isso que essa palavra Senhor é aplicada ao Senhor Jesus, porque Ele é superior a nós. Ele reina. Quando nós perdemos o controle, Ele está no controle. Então você precisa reconhecer que Jesus é o Senhor, que Ele está no governo, que Ele está no trono, que Ele cuida de você. Ele é soberano, não vai te deixar, não vai te abandonar, não vai te deixar só. Ele promete estar conosco, Ele está presente, Ele domina aquilo que nós não dominamos. Ele está no controle de tudo. Se Ele permitiu a tempestade, se Ele permitiu que você passe por essa tempestade, é porque Ele tem um propósito a ensinar você. É porque Ele está com você. É porque Ele vai ensinar você. Ele vai te ajudar. Ele vai se mostrar neste momento da sua tempestade como Senhor, aquele que vale a pena confiar, aquele que você deposita a sua esperança, a sua confiança. Ele é Deus, ele não perde o controle da situação, ele domina porque ele é soberano. As tempestades da vida devem nos ensinar isso, saber que nós não precisamos nos desesperar, nós temos o Senhor que está presente no barco da nossa vida. O que o homem não pode controlar, ele controla, ele domina todas as coisas. Amém? Na tempestade da sua vida, ela nos ensina que o Senhor está conosco. Se você tem Jesus na sua vida, isso faz toda a diferença. Se Jesus está no barco da sua vida, isso faz toda a diferença. E as tempestades da vida nos ensina a ver Jesus como Senhor, soberano, o soberano Senhor, o Deus que controla todas as coisas, o Deus que está no domínio de todas as coisas. Meu irmão, nós somos frágeis mesmo. Não importa sua vida financeira, não importa sua saúde, não importa seus bens, não importa o quão influente você é, não importa o tanto de recurso que você tem, você é frágil. Basta tão somente alguns minutinhos sem fôlego e você desaparece. Isso mostra que nós somos frágeis. Dependendo da tempestade que vem sobre a nossa vida, nós não suportamos. Nós precisamos de Deus. Nós precisamos convidar Jesus para entrar no barco da nossa vida e falar ao Senhor: fica aqui no barco, né? Nós precisamos do Senhor no barco, porque o Senhor no barco, nós temos a certeza que o nosso barco não vai naufragar. Se Jesus está no barco, o barco pode ir de um lado para o outro, sofrer grandes tempestades, grandes ventos, chuva, água, com ímpeto no barco. Pode até entrar água no barco, como foi no caso aqui dos discípulos, mas se Jesus está no barco, ele não vai naufragar, ele não vai virar, ele vai chegar no seu destino. Essa é a certeza que você deve ter. Jesus está no seu barco, Jesus está no barco da sua vida, Jesus está no controle da sua vida, Jesus é Senhor da sua vida, Jesus é Deus na sua vida. Então, você realmente, se Jesus está contigo, não precisa desespero, precisa tão somente você confiar que se Jesus está no barco, tudo vai bem. Tudo vai bem. Tudo vai dar certo. O barco vai chegar ao seu destino. O barco vai chegar ao seu destino. Jesus estando no barco, tudo vai dar certo. Tudo vai dar certo. As tempestades da nossa vida devem nos ensinar que Jesus é o Senhor da nossa vida. Que nós temos alguém que é poderoso para fazer infinitamente mais, porque ele está no controle da nossa vida.

Então, esse texto nos ensina que as tempestades da vida devem nos ensinar que Deus está conosco, que Jesus é Senhor, Ele está no barco, e se Jesus está no barco, tudo vai dar certo. Tudo vai dar certo, porque Jesus é mais que vencedor. Amém? Mas esse texto também nos ensina, meus irmãos, que as tempestades da vida nos convidam a clamar. Quando a tempestade vem, nós somos convidados a clamar. Isso mesmo, a clamar. Lembra aqui, olha o que aconteceu com os discípulos. O que que aconteceu com os discípulos? Os discípulos, quando viram que a água estava no barco, eles entraram em desespero e disse: Mestre, não te importa que morramos, que pereçamos? Mas Jesus estava dormindo sobre o travesseiro. Olha, o versículo 38 fala que Jesus estava dormindo sobre o travesseiro. E eles o despertaram: Mestre, não te importa que morramos? Então, eles clamam ao Senhor porque sabem que o Senhor Jesus, eles tinham experiência com o Senhor Jesus, eles andavam com Cristo, eles já sabiam que Jesus é Senhor. Eles já sabiam que Jesus tem poder sobre o vento, sobre o mar, Jesus tem poder sobre todas as coisas. O Senhor ouve o clamor dos discípulos e diz ao mar e ao vento, revelando a sua soberania, revelando o seu poder. Jesus responde: Cala-te, mar, e aquieta-te, vento. Jesus responde o clamor dos discípulos. Clamar em meio às tempestades da vida faz parte. Muitas vezes Deus nos leva às tempestades, sabe para quê? Para a gente buscar a Deus. Olha, os discípulos reconhecem aqui que eles não podem mais fazer nada, mas Jesus está no barco e Jesus pode fazer. Isso mesmo, e orar é justamente isso. Orar é a nossa necessidade de buscar a Deus, de pedir a ajuda de Deus, de colocar diante de Deus aquilo que nós não podemos fazer. Aquilo que nós não podemos fazer, Deus pode fazer. É hora de voltar, meu irmão, a orar, a buscar a Deus. Talvez você está lutando com seus recursos, suas forças, e você vai ser vencido, porque suas forças são limitadas, seus recursos são limitados. Você precisa buscar a Deus, você precisa voltar a orar, voltar a buscar a Deus, voltar a ter comunhão com Deus. Você precisa se fortalecer em Deus, reconhecer que você é incapaz, que você é dependente de Deus, você não tem o controle da situação. Você deve confiar no Senhor. E se você não ora, você não busca Deus, isso mostra que você é soberbo, que você se acha capaz, que você está no controle, mas na verdade você não está. Você precisa buscar a Deus. Por isso que Deus leva você à tempestade, para que você pare e veja que você não tem controle sobre as tempestades da vida. Você precisa do Senhor Jesus na sua vida. Você precisa do Senhor Jesus no barco da sua vida. E quando nós clamamos a Ele, Ele vem. Lembra quando os discípulos clamaram: Senhor, não deixe-nos morrer. O Senhor não se importa conosco. Senhor, nos ajude. Ele levanta do barco e diz: Cala-te, mar. Aquieta-te, vento. E imediatamente o vento foi para o seu lugar, o mar parou, né? E a tempestade foi embora. Por quê? Porque Jesus tem poder sobre a tempestade. Jesus agiu em resposta ao clamor dos discípulos, em resposta à oração dos discípulos. Nós não podemos, mas quando nós oramos,
tudo posso naquele que me fortalece. Quando nós oramos, o Senhor nos fortalece. Quando nós oramos, nós nos aproximamos de Deus. Quando nós oramos, nós recebemos a presença de Deus no nosso coração. Quando nós oramos, nós nos aproximamos daquele que é eterno. Aí sim, nós também nos empoderamos através da oração. Então, a palavra de Deus diz em 1 livro de Pedro, capítulo 5, versículos 6 e 7, diz assim, ó, humilhai-vos, pois, portanto, sob a poderosa mão de Deus, para que em tempo oportuno ele vos exalte, lançando sobre ele toda a vossa ansiedade, porque ele tem cuidado de vós. Ele tem cuidado de vós, lançando sobre ele toda a vossa ansiedade, porque ele tem cuidado de nós. Meu irmão, Deus cuida de nós. Deus cuida de você. Deus está no controle. Tudo posso naquele que me fortalece. Paulo disse isso, sabe por quê? Porque a sua fortaleza está em Deus. Quando nós somos fortalecidos em Deus, nós somos empoderados em Deus. E como que isso acontece? Nos humilhando perante a potente mão do Senhor, orando, lançando sobre ele a vossa ansiedade. Aquilo que traz ansiedade na nossa vida deve ser colocada, transformada em oração diante de Deus. A nossa ansiedade diante de Deus é transformada em oração. Deus responde à oração. Deus responde o nosso clamor. Deus tira a ansiedade do nosso coração quando nós oramos. Clamar a Deus é algo que Deus espera em meio às tempestades. Muitas vezes você vai para a tempestade para se humilhar, para reconhecer que sozinho você não pode, mas diante de Deus tudo é possível. Deus cuidará de ti. Deus cuida de você. Deus tem a resposta para você. Lá no livro de Romanos, capítulo 8, versículo 32, diz assim, ó, aquele que não poupou o seu próprio filho, antes por todos nós o entregou, porventura não nos dará graciosamente com ele todas as coisas? Se Deus não poupou seu próprio filho e nos deu para nos salvar, para nos dar certeza de vida eterna, quanto mais as coisas, se Deus deu seu filho que ele ama, quanto mais as coisas que são passageiras, coisas que são frutos da nossa ansiedade, isso, né, isso aí é o mínimo para Deus fazer, porque o máximo ele já fez por nós. Ele nos deu seu filho e ele pode nos dar graciosamente, como diz esse texto em Romanos 8:32, graciosamente todas as coisas. Clama a mim e eu te responderei. A tempestade nos ensina a clamar a Deus. A tempestade nos ensina a ter comunhão com Deus, a buscar a Deus, a clamar ao Senhor, a pedir a ajuda do Senhor. A tempestade nos convida a pedir a ajuda do Senhor. A entender que nós somos frágeis, mas nós temos o nosso Deus. Que quando clamamos, ele faz coisas maravilhosas. Ele faz o impossível se tornar possível. Aleluia! Que bênção! Então, o que aprendemos com as tempestades da vida? Com as tempestades da vida, nós aprendemos que Jesus está conosco. Ele é soberano, nós precisamos tê-lo no barco da nossa vida. Nós precisamos tê-lo junto conosco. Nós precisamos tê-lo como nosso Deus, aquele que está conosco em todos os dias, aquele que nós sentimos a sua presença, aquele que nós temos comunhão, relacionamento pessoal. Isso mesmo, Jesus quer ter um relacionamento pessoal com você. Jesus quer viver na sua vida. Jesus é Deus. Você precisa de Deus. Amém? Para encerrar, o que devemos aprender com as tempestades da nossa vida? Nós devemos aprender que Jesus é soberano. Devemos aprender
que nós precisamos orar no momento da tempestade. E devemos aprender também que na tempestade nós não podemos ser incrédulos. É uma tendência. Olha o que diz o versículo 40 e 41 do texto que nós lemos sobre a tempestade. Então lhes disse, Jesus disse, por que sois assim tímidos, como alguém que não tem fé? E eles, possuídos de grande temor, diziam uns aos outros, quem é este que até o vento e o mar lhe obedece? Não é Jesus, quando acordou do seu sono ali, Jesus perguntou para eles, por que vocês são assim tímidos, frios? Por que vocês são indiferentes? Como alguém que não tem fé? Por que vocês agem com incredulidade? Olha, meu irmão, minha irmã, os momentos difíceis da nossa vida muitas vezes são usados pelo inimigo para trazer incredulidade no nosso coração. O inimigo pode colocar pensamentos como, olha, cadê o Deus que você serve? Cadê o Deus que você ama? Você está passando por isso. Olha, você não tem, você está com fome. Cadê o Deus que prometeu que lhe daria pão? Cadê o Deus que prometeu que estaria com vocês? E o inimigo faz isso, e a nossa própria consciência pecadora, né, vem esses pensamentos, sabe para quê? Para a gente se tornar incrédulo, para a gente descrer das promessas que Deus fez, para a gente descrer que Deus está conosco e que Deus vai nos livrar na tempestade, que Deus vai fazer a gente passar por essa tempestade. Então, muitas vezes, o inimigo coloca pensamentos incrédulos. Quantas pessoas deixam de crer no momento da dor e do sofrimento, porque focam na dor e no sofrimento e esquecem de Deus. Esquecem que precisa buscar a Deus, esquecem. E aí, quando nós esquecemos de Deus, nós nos tornamos incrédulos. Por isso que Jesus fala, por que vocês são indiferentes? Por que vocês ficam em silêncio no momento em que vocês deveriam demonstrar fé? No momento em que vocês deveriam agir com coragem, com fé, crendo que o Deus que está no barco, ele vai fazer o barco chegar no seu destino. O Deus que está no barco da sua vida vai fazer a sua vida chegar no seu propósito. Por que vocês são tímidos? E essa palavra tímido aqui no sentido original é ser mesmo surdo, quieto, não falar e ser indiferente com aquilo que está acontecendo. Indiferente com aquilo que, com a postura que você precisa ter. É você ser medroso, é você não agir no momento certo, é você se esconder. Por que vocês se escondem? Jesus está falando, por que vocês são incrédulos? Por que vocês agem com incredulidade em um momento em que você deveria estar cheio de fé? No momento em que você deveria falar palavras de fé, ter ações que provam fé no coração? Deus espera isso de nós, que nós sejamos pessoas que creem, que confiam, que no momento da adversidade, ao invés de pensar o pior, vai deixar a fé abrir os nossos olhos, queimar o nosso coração, crendo nas promessas de Deus. Por que vocês são incrédulos? Por que vocês são tímidos? Por que vocês são indiferentes? Por que vocês falam de Deus e na hora de provar que tem Deus, vocês não provam? Então, os discípulos que haviam visto muitos milagres através de Cristo, os discípulos viram muitos milagres, Jesus fazer muitos milagres, e naquele momento eles ignoram isso. Ignora que tem, quem está no barco é Jesus, o Filho de Deus. Ignora que Jesus está presente. Ignoram porque eles deveriam ter fé e não medo. E eles deixam ser dominados pelo medo. Muitas vezes nós temos medo.
porque não cremos que Deus é bom com a nossa vida, porque nós temos medo de confiar no Senhor. Então, muitas vezes nós temos, ao invés de crer, nós temos medo. E o medo anula a fé. O medo faz a gente ser vencido. O medo nos leva a uma vida de incredulidade. Então, se arrependa da incredulidade. Não seja incrédulo, seja crente. Tenha fé. Foi isso que Jesus falou para quem? Para aquele discípulo, Tomé, quando ele ouviu a notícia que havia se cumprido a ressurreição de Cristo, ele decide não crer na ressurreição. Mas ele sabia que Jesus havia falado sobre isso. Ele sabia que Jesus ia ressuscitar, mas ele decide, mesmo sabendo, não colocar fé, não crer. E incredulidade é justamente isso, quando você sabe e você decide agir com medo. Nós temos que confiar no Senhor. Não adianta você falar de Deus e não ter fé, e agir com medo. Não adianta você estar na igreja há tantos anos, mas não crer que sua vida está nas mãos do Senhor. Não crer no que Ele pode fazer na sua vida. No fundo, você não crê que Deus vai cuidar de você. Isso é incredulidade, meu irmão. Você precisa ter fé. Crer. Fuja da incredulidade. Se arrependa de uma vida incrédula. Jesus confrontou os seus discípulos. Como vocês não têm fé? Como vocês ficam com medo no momento em que eles deveriam ter fé? Como vocês têm temor, medo, timidez? Dizendo, olha, quem é este que até o vento e o mar lhe obedece? Quem é este? Eles sabiam, era o Filho de Deus. E o objetivo desse milagre era justamente revelar a glória do Senhor Jesus. Que ele tem controle sobre o vento, ele tem controle sobre o mar, ele tem controle sobre as coisas espirituais, as coisas naturais, ele tem poder. E essa, a tempestade sempre vai revelar que Jesus tem o controle, que Jesus é o Salvador, que Jesus é Senhor, que Jesus está no controle e ele tem poder sobre todas as coisas. Que você aprenda essas lições o mais rápido possível, para que você saia o mais rápido possível dessa tempestade. Mais rápido a tempestade vai passar se você ter fé no seu coração, se você agir pela fé, se você confiar de fato no Senhor. Amém? Quero orar juntamente com você neste momento. Que Deus aplique essa palavra no seu coração. Que Deus ministre seu coração. Essa palavra de fé é isso mesmo. Deus está falando conosco através da palavra. E você não está em vão aí. Jesus está falando, olha, a tempestade, você deve crer que Jesus está no seu barco. E se você tem a leve sensação que Jesus não está no barco da sua vida, você precisa buscá-lo e colocar na sua vida. Jesus deve entrar na sua vida. Você deve ter um relacionamento verdadeiro com Cristo, com Deus. A tempestade nos ensina que nós precisamos clamar, ter um relacionamento verdadeiro com o Senhor, clamar ao Senhor, e precisamos fugir da incredulidade. Você é uma mulher de fé, você é um homem de fé, você é uma pessoa de fé, e a fé que vence. No final, a fé que vence todas as coisas, a vitória que vence o mundo é a nossa fé, diz a palavra de Deus. Amém? Que você seja um homem de fé, para que vença todas as tempestades, para que você passe pelas tempestades da vida e veja que na tempestade da sua vida, Jesus está com você para te livrar. Jesus está contigo para ouvir o seu clamor. Jesus está contigo para realizar milagres e maravilhas. Amém? Senhor, nós te agradecemos por esta tarde, estarmos aqui diante da tua palavra, meditando na tua palavra. Que o Senhor
acrescente essa semente de fé no nosso coração, pois a tua palavra diz que a fé vem pelo ouvir e ouvir a palavra do Senhor. Que o Senhor esteja acrescentando fé no coração desta pessoa para que ela possa vencer essa tempestade o mais rápido possível, que essa tempestade passe e que o Senhor esteja provando mais uma vez para a vida dessa pessoa que o Senhor é Deus, que o Senhor tem poder sobre o vento, sobre o mar, que o Senhor tem poder sobre a tempestade, e as tempestades passam e nosso barco chega ao destino. No nome de Jesus, abençoe essa pessoa que está conversando conosco. Ó Deus, ajude nessa dificuldade, que o Senhor esteja acrescentando fé no seu coração, que ela seja vencedora. Em nome de Jesus, nós oramos neste momento, crendo que o Senhor pode fazer muito mais do que nós temos pedido, pensado. No nome de Jesus, ó Deus, nós oramos neste momento, invocando a Tua bênção, ó Pai, para a honra e glória do Teu nome. Nós oramos que essa tempestade passe na vida desta pessoa e o Senhor transforme a sua vida, provando que o Senhor é o Deus que faz nos viver além das tempestades da vida. Em nome de Jesus, nós oramos neste momento. Oramos em nome de Jesus. Abençoe-nos, é o que nós pedimos em nome do Senhor Jesus.

Maravilha, que bênção! Quando a tempestade vem, a gente sabe o que fazer, né? Nós precisamos estar junto com Cristo, ter certeza que Jesus está no barco. Quando a tempestade vem, nós clamamos, nós nos sentimos seguros em Cristo. Aí não existe desespero, existe fé, porque se Jesus está no barco, ele não vai naufragar, ele vai chegar ao seu destino. Ele tem poder sobre todas as coisas. Não precisa você se desesperar de maneira nenhuma. Ele é o Deus Todo-Poderoso que age desta forma. Cala-te, mar, aquieta-te, vento. Ele tem autoridade, ele tem poder para colocar a tempestade no seu devido lugar. E você passar pela tempestade sabendo que aquele que está contigo, ele cuida de você, ele é Deus, ele pode todas as coisas. Nós somos limitados, mas o nosso Deus é todo poderoso. Que você tenha esta fé poderosa no seu coração, para que você seja vencedor, vença e passe por todas as tempestades da vida. As tempestades vão acontecer. O importante é você ter Cristo no seu barco. Ele não vai naufragar, ele vai chegar ao destino, vai valer a pena.

Que bênção, aleluia, que bênção, graças a Deus por essa tarde abençoada. Nós estamos chegando ao final do programa Vida Renovada, mas nós estamos neste momento convidando você para participar conosco amanhã do culto lá às 19 horas à noite, ou se você preferir pela manhã, às 8h30 da manhã, nós temos o culto da Escola Bíblica Dominical. Às 8h30 da manhã nós estaremos lá estudando a palavra de Deus, mas às 19h à noite nós teremos um culto de celebração. Você e sua família são os nossos convidados especiais. Amém? Deus abençoe a sua vida. Estamos chegando ao final. Esperamos você amanhã às 19 horas lá na igreja. Vai ser uma benção em nome de Jesus. Um abração, até o próximo programa. Música.

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2: Sou o pastor Ricardo Stabile e este é o quadro Palavra de Fé. Nem sempre Deus vai te dar o que parece ideal, mas Ele sempre te dará o que é suficiente. Uma pedra, quando vem de Deus, carrega mais poder do que qualquer armadura sem a presença dEle. Davi não venceu o gigante Golias pelo que ele tinha nas mãos. Ele venceu porque Deus estava com ele. O que Deus já colocou em sua mão hoje não é pequeno, é estratégico. Mas só se tornará vitória quando for usado na dependência de Deus. Talvez você esteja esperando algo maior, quando Deus já te confiou o necessário. O que você tem hoje em suas mãos, com Deus, é suficiente para vencer. Que Deus abençoe, em nome de Jesus.
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casa é sua, não é? Pode ficar super à vontade, o nosso Toca aí tá no ar, é sabadão, final de semana chegando com tudo do jeito que a gente adora. Na melhor estação do seu rádio, coisa boa poder falar contigo aqui. Eu sou Cleide Coelho, nesse 22 de agosto de 2026 a gente faz a festa aqui no nosso horário do almoço. Você manda sua mensagem, fala comigo lá no nosso Instagram, @radioconte, @cleidecoelho.voz, @radioconte, mais o nome da cidade onde é que você tá ouvindo a gente, pra estreitar melhor essa nossa amizade, esse nosso relacionamento. Posso aumentar o volume aqui, então? Posso começar? Então tá bom. A direção geral do Grupo Conte é do Dr. Rodrigo Barbosa, conectando comigo e com você a maior rede de rádios do estado de Mato Grosso. 21 de agosto, tá no ar o nosso Toca Aí, vem!

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0: 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Vamos falar daqui a pouquinho, gente, daquela situação, de situações da vida dos nossos artistas, né? Claro, sempre a gente contando as fofoquinhas aqui para você. Mas eu queria falar daqui a pouquinho sobre esse Davi Brito. Davi Brito tá enlouquecido, cara. Doido. Ele tá falando, inclusive, nesse casamento dele aí que vai acontecer, que tá bem polêmico. Daqui a pouquinho eu vou contar tudo pra você, peraí.
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volta com o nosso Toca Aí, o Davi Brito. Vai desconvidar algumas pessoas à lista de casamento dele. É. Ele vai casar com a Emily Araújo, né? Os dois estão juntos há poucos meses e, pelo jeito, o relacionamento foi mesmo acelerado. O ex-BBB contou que eles já oficializaram a união no civil e agora estão preparando uma grande festa. Davi falou que vai ter que desconvidar algumas pessoas da lista, né? Porque vão ter que convidar outras pessoas que não estavam na lista. E pra evitar, né, gente entrando como penetra, ele falou que vai criar um link de confirmação para as pessoas acessarem e dizer que realmente vai nessa festa de casamento dele. Agora, quem será que ele vai desconvidar, hein, gente? Queria saber. Será que ele vai desconvidar a Isabelle, hein? Será que ele vai desconvidar a Bia do Brás? Quem será que ele vai desconvidar? Ou vai desconvidar os amigos de infância? Quem será? Ah, não sei. Eu vou contar tudo pra vocês, vou me preparar aqui pra poder contar tudo pra vocês. Todos os babados e todas as fofocas que a gente puder contar aqui, eu vou te contar, tá bom? Bora de música.

0: senhores, essa é! E eu amo vocês, Sorriso Maroto.
1: Tchau, meu irmão.
0: Vamos tirar essa onda.

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1: 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Gente, a gente falou agora um pouco do Davi, né? Agora, tem gente que foi pro BBB e deu certo na vida. Não é o caso do Davi, mas a Ana Clara deu. Nossa, ela tá avançando muito dentro da Globo. Daqui a pouquinho eu vou te contar, peraí.

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De volta com o nosso Toca Aí, Ana Clara. Ela promete muito e ela entrega também, né? Vem aí mais uma nova temporada da Estrelas da Casa e ela diz que essa temporada vai ser muito especial. A emissora Rede Globo avaliou a importância desses índices de audiência que o reality show tem trazido para dentro da casa, e isso é muito importante. E ela falou, ó, isso aqui nos estimula a fazer algo cada vez melhor, ter números cada vez mais expressivos de audiência. Nosso intuito é sempre entregar o melhor, a melhor experiência pro nosso telespectador. E lógico, né, que a audiência é uma coisa muito importante e tal. Foi o que a Ana Clara falou. A Ana Clara entrou no BBB, gente, era só uma menina e agora uma grande apresentadora, mostrando realmente pro que veio, para poder fazer acontecer. Adorei ver ela nessa nova fase da vida, assim. Achei bem legal. Bem legal mesmo, né? Para de música, vem.

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1: Quero que vocês tenham uma salva de palmas pro meu amigo Leizinho, turma do pacote.
2: Tô chegando, que moral, hein? Obrigado.
1: Ei, nós.